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1: Regulamentar a profissão de consultor de proteção patrimonial mutualista. Esse é o objetivo de uma proposta que tramita no Congresso Nacional e que motivou uma audiência da Comissão do Trabalho, da Previdência e da Assistência Social da Assembleia de Minas. A força do modelo mutualista, no qual se destacam as associações de proteção veicular, foi ressaltada na reunião com profissionais e entidades do setor. Para a advogada especialista em mutualismo, Maíra Moreira, esse tipo de associativismo nasce da necessidade das pessoas.
2: Na verdade, como toda entidade do terceiro setor, ela nasce de uma necessidade legítima. Seja onde o Estado não atue, a população, a sociedade civil se organiza.
1: Depois de regulamentada a atividade das cooperativas de seguro e proteção patrimonial no país, por meio de legislação federal sancionada em 2025, o debate migrou para os profissionais que atuam no segmento. Um projeto federal em tramitação no Congresso pretende regulamentar a função do consultor de proteção patrimonial. Esse profissional é o elo entre as associações que oferecem a proteção patrimonial mutualista e os associados que buscam essa garantia para resguardar o bem. O presidente da Força Associativa Nacional, Calbi Moraes, destaca o papel desses profissionais.
3: Seguramente foi o consultor que emprestou seu nome para essas associações que estavam iniciando, como se ele fosse um fiador daquilo que estava sendo construído. Na grande maioria das vezes, ou em todas as vezes, o consultor, através do seu trabalho local, através dos seus relacionamentos, ele era um garantidor daquilo que a associação propunha. Não dá para falar da regulamentação da proteção veicular, do mutualismo no Brasil, sem o consultor nesta trajetória.
1: Segundo informações citadas na reunião, existem cerca de 2 mil associações de proteção patrimonial cadastradas no país. Essas entidades abrigam quase 100 mil profissionais que oferecem a proteção. O representante dos consultores, Estevão Souza, também defende a regulamentação desses profissionais.
4: Não há como você ter uma estrutura de qualquer associação sem consultores. Não há associação sem consultores e também não há um ambiente, né, um segmento regulado sem um projeto de lei que realmente atenda o consultor.
1: Já o deputado Cristiano Silveira, do PT, que propôs a audiência, defende a mobilização dos consultores para a regulamentação do segmento.
5: A frase que foi mais dita e repetida aqui é união. As pessoas precisam se unir e a partir dessa união tem que ter organização, tem que ter mobilização. Vou explicar como é que é o poder público. O poder público, ele reage quando a sociedade se organiza e cria um tensionamento no tecido social. Porque aquilo começa a se tornar prioridade na minha agenda política.
1: O projeto de lei federal que prevê a regulamentação dos consultores de proteção patrimonial mutualista é o de número 2458, de 2026. A proposta tramita na Câmara dos Deputados. O conteúdo completo dessa audiência está no almg.gov.br. Da Assembleia Legislativa em Belo Horizonte, Luiz Felipe Balona.
0: 6 horas e 7 minutos.

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2: A Assembleia realiza reunião especial para entrega de título de cidadão honorário do Estado de Minas Gerais ao desembargador federal Valisney de Souza Oliveira. A solenidade é nesta sexta-feira, 10 de julho, às 10 horas da manhã, no plenário. O endereço é Rua Rodrigues Caldas, número 30, no bairro Santo Agostinho, em Belo Horizonte. Saiba mais em almg.gov.br.
0: Agora, 6 horas e 20 minutos.

6:32. 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
1: Uma vez a cada 4 anos, a população de Minas elege 77 deputados estaduais para compor a Assembleia Legislativa. Você sabe quais as principais competências deste importante órgão estadual? A função mais conhecida é a de legislação. São atribuições da Casa criar, elaborar, discutir e aprovar leis e normas jurídicas de interesse para a população. Estas leis tratam de assuntos como impostos e taxas, orçamento do Estado e gastos do governo e a criação e organização de subsecretarias e órgãos públicos de Minas. É sempre importante não confundir. As competências da Assembleia são relacionadas somente a Minas Gerais. Órgãos e leis federais são de responsabilidade do Congresso Nacional. A legislação é uma das 6 principais funções da Assembleia. Para conhecer as outras e entender mais sobre o processo legislativo, acesse o portal almg.gov.br. Conhecer o funcionamento da Assembleia de Minas é um passo importante para você exercer a cidadania.
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0: eleitoral que afetam a Assembleia Legislativa de Minas Gerais. As medidas são para garantir igualdade entre os candidatos e evitar o uso da estrutura pública em benefício de campanhas. Está proibido nomear, contratar ou exonerar servidores em determinadas situações. Também foram suspensas na Assembleia de Minas a publicidade institucional e transferência de recursos não obrigatórios, a não serem exceções previstas em lei. Para os parlamentares, uma das principais mudanças é que não há mais reembolso pela verba indenizatória para despesas com divulgação da atividade parlamentar, como produção de material gráfico, vídeos e inserções em rádio, televisão e outros meios de comunicação. Também está suspensa a cessão de espaços da casa para eventos relacionados ao mandato parlamentar e atividades de terceiros, com exceção das convenções partidárias, que podem ser realizadas entre 20 de julho e 5 de agosto. No ambiente digital, o portal da Assembleia já retirou os links para as páginas pessoais e redes sociais de todos os deputados. A partir de agora, reuniões e eventos institucionais também passam a ter um aviso sobre a proibição de pronunciamentos com conteúdo eleitoral, pedidos de voto e distribuição de material de campanha. Aqui na Rádio Assembleia, a cobertura continua normal, com foco na atividade parlamentar e institucional. E os boletins produzidos para as rádios parceiras redobram cuidados com a citação de candidatos como forma de preservar a imparcialidade exigida pela legislação eleitoral. Essas restrições permanecem durante o período eleitoral e novas regras específicas para os candidatos passam a valer a partir do início oficial da campanha, em 16 de agosto.
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0: Ao levar um aparelho para assistência técnica ou um carro para oficina, o consumidor tem direito a um orçamento detalhado antes de autorizar o serviço. É o que orienta o coordenador do PROCON Assembleia, Marcelo Barbosa.
2: Essa determinação está embasada pelo artigo 40 do Código de Defesa do Consumidor. Esse artigo também detalha que o orçamento precisa discriminar o valor da mão de obra, dos materiais e dos equipamentos a serem empregados, assim como as condições de pagamento e as datas de início e término do serviço.
0: A entrevista completa do coordenador do PROCON Assembleia está no endereço almg.gov.br/rádio. Da Assembleia Legislativa em Belo Horizonte, Graziele Mendes.
1: 7 horas e mais 6 minutos.

adota regras do período eleitoral. Hoje é terça-feira, 7 de julho. Estão em vigor as restrições previstas na legislação eleitoral.

0: Os participantes do Parlamento Jovem 2026 já podem fazer o curso à distância Dinâmica dos Grupos de Trabalho e Plenária Final. O curso orienta sobre a metodologia de trabalho da etapa estadual do projeto, promove participação ativa nas discussões das propostas e esclarece os papéis que cada um desempenha durante a realização dos trabalhos. O curso é autoinstrucional. As inscrições podem ser feitas até o dia 8 de setembro e as aulas terminam no dia 14. Mais informações, acesse ead.almg/cidadão. Começa nesta segunda-feira, 6 de julho, as inscrições para o curso Introdução à Gestão de Documentos Arquivísticos, direcionado a vereadores. O objetivo é apresentar conhecimentos teóricos, práticos e legais da gestão de documentos no âmbito das câmaras municipais e sensibilizar os servidores públicos do Poder Legislativo Municipal sobre a importância da implantação de programas de gestão de documentos. São 75 vagas, divididas em três turmas, dias 11 e 12 de agosto, terça e quarta-feira, de 1 às 5 da tarde, e dia 13, quinta-feira, de 8 da manhã ao meio-dia. O curso será na Escola do Legislativo, na Avenida Olegário Maciel, 2161, bairro Santo Agostinho, em Belo Horizonte. As inscrições devem ser realizadas de 6 de julho a 10 de agosto, pelo e-mail escola.eventos@almg.gov.br, informando o nome completo, CPF, e-mail e órgão de origem.
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0: Agora são 7h27. 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
1: O trabalho da nova Central de Regulação de Vagas Hospitalares, UTIs e Transferência de Pacientes em Minas foi um destaque na audiência de prestação de contas do Executivo ao Parlamento Mineiro na área da saúde. A CORE, que começa a substituir o SUS Fácil, está em fase de implantação na rede pública e dividiu opiniões. Recebeu críticas e elogios dos deputados. Os parlamentares ouviram as explicações do secretário de Estado de Saúde, Fábio Baquerete. Segundo o gestor, a CORE organiza e qualifica o acesso a consultas, exames e procedimentos com fila única, usa a inteligência artificial, faz o monitoramento em tempo real e a integração entre os hospitais. Fábio Baquerete defende que o sistema garante um atendimento mais rápido, transparente e justo para toda a população.
2: Comparando o SUS Fácil com o CORE, a mediana do tempo total de permanência do paciente na fila até conseguir um leito caiu de 2 horas e 45 para 1 hora e 30. Então houve uma queda na mediana de 45%.
1: O deputado Arlen Santiago, do MDB, quis saber o número de transferências com a CORE.
3: E agora, que ainda não está completamente bem implantado ainda, qual tem sido a média de transferência do mês passado com esse novo sistema centralizado? Lembrando que toda mudança gera ansiedade.
1: Segundo o secretário, os números cresceram.
2: O número de internações que nós temos no CORE total até hoje, 116.872 pacientes já foram internados no CORE, com uma redução de tempo de espera.
1: Já o deputado Lucas Lasmar, da Rede, criticou o novo formato de regulação, citando inclusive mortes de pacientes por problemas na CORE.
4: Como que um sistema que foi pago R$23 milhões foi implantado sem esses testes básicos que foi informado pela Central de Regulação? Agora uma pergunta: por que foi implantado tão rápido esse sistema que eu já tenho no nosso gabinete mais de 10 mortes identificadas devido a problema no sistema? Não é falta de leitos, não é falta de qualquer outro tipo de operação. E o Estado falar que tudo é mentira, de que nós estamos exagerando nas nossas colocações?
1: O secretário disse que se houve mortes, a causa provavelmente não foi erro no sistema.
2: Provavelmente foi a negativa do hospital de dar vaga. Porque o CORE é um sistema de regulação, ele não cria vaga. E o grande problema que nós temos, hoje ainda e sempre foi, é a negativa do hospital. E agora com o CORE, o Valora Minas, se o hospital negar um leito que ele recebe do Estado para aquilo, ele vai ser descontado. Se ele não justificar, por que ele está negando o leito? Se eu pago um CTI no hospital que for e ele nega uma vaga, ele vai ser descontado.
1: O deputado doutor Wilson Batista, do PSD, acredita que o funcionamento da CORE é mais moderno que o do SUS Fácil, mas que é preciso melhorar o sistema, e deu sugestões.
5: O CORE, ele vai ter que ter ali uma possibilidade de discutir estas circunstâncias com quem está ali examinando o paciente. Porque, às vezes, analisar simplesmente o que está escrito dentro do sistema fica muito distante do que é o que está ocorrendo com os pacientes. Que é necessário ouvir quem está ali, naquele momento, dando preferência para uma ou para outra transferência.
1: O secretário Fábio Baquerete concorda que ainda são necessárias adaptações.
2: Nós temos que melhorar o processo de comunicação mesmo. A ferramenta existe, nós temos que fazer isso virar um processo de trabalho nos hospitais para que o médico fale só, esse caso é obstrução, eu tenho que operar ele agora, se ele morre. Escrever isso, que aí o médico regulador ele põe como muito alta prioridade e vai internar ele. Então a gente tem que melhorar esse processo e melhorar o sistema, se precisar melhorar. Essa é a capacidade, o sistema consegue melhorar rápido.
1: O conteúdo completo da prestação de contas do governo aos parlamentares está no portal almg.gov.br. Da Assembleia Legislativa em Belo Horizonte, Ana Paula Ciribelli.

Agora são 7 horas e 36 minutos. 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
1: Aprovados em concursos públicos homologados até 4 de julho de 2026, sábado, podem ser nomeados, assim como podem ser nomeadas, pessoas para atuar em serviços essenciais, cargos de confiança, funções em tribunais e Ministério Público. 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
2: O turismo e a gastronomia estão no foco da comissão extraordinária que retomou os trabalhos nesta 20ª legislatura. A volta do colegiado considerou a importância da comissão extraordinária de turismo e gastronomia, levou em conta a importância do turismo para o setor econômico e sua contribuição para a criação de novos negócios e para o aumento da produção de bens e serviços, o papel relevante da atividade turística no desenvolvimento das localidades, na melhoria da infraestrutura e na geração de emprego e renda, o potencial turístico do estado e a vocação para o turismo ecológico. Outras justificativas apontadas são a constatação de que a gastronomia é uma das principais formas de expressão da identidade e da cultura mineira e a grande diversidade de festivais de gastronomia que possibilitam a interação entre consumidores e produtores, colocando o estado em posição de destaque no cenário gastronômico nacional. O presidente da comissão é o deputado Mauro Tramonte, do Republicanos, e o vice, o deputado Bosco, do Cidadania. O prazo para funcionamento desses colegiados é de 1 ano prorrogável pelo mesmo período. No fim dos trabalhos, esse colegiado temporário deve apresentar um relatório com propostas de ações para a mesa da Assembleia. Você pode acompanhar a Comissão Extraordinária de Turismo e Gastronomia no portal almg.gov.br.
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3: Estão faltando 11 minutos para as 8 horas.

0: Faltam 5 minutos para as 8 horas. 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
1: Mesmo com o déficit de 25% no efetivo, o Corpo de Bombeiros Militar de Minas Gerais teve atuação reconhecida por deputados e deputadas da Assembleia de Minas. O trabalho da Corporação em Desastres Climáticos e Operações de Salvamento foi destacado na prestação de contas do Executivo ao Parlamento Mineiro. Mas durante o debate, os parlamentares alertaram que a falta de militares compromete a expansão e o funcionamento de unidades no estado. A comandante-geral do Corpo de Bombeiros, Coronel Jordana Daldegan, apresentou os resultados da corporação nos últimos 12 meses. Ela destacou que o efetivo do Corpo de Bombeiros é de quase 6 mil militares, 2 mil a menos do que o previsto em lei. A comandante lembrou ainda que nas chuvas que atingiram a Zona da Mata em fevereiro, 642 militares atuaram em 22 frentes de trabalho. A operação resgatou 304 pessoas com vida e recuperou os corpos de 69 vítimas.
2: Juiz de Fora, nós conseguimos resgatar todas as vítimas fatais em 5 dias. Esses militares fizeram a diferença na resposta que a gente precisava dar. Então, por mais que tenhamos toda a tecnologia, o nosso maior patrimônio são os militares. Então, hoje o efetivo do Corpo de Bombeiros, ele conta com 5.990 militares para fazer frente à nossa demanda institucional em todo o estado. Então, nós temos uma lei de efetivo com um previsto de 7.999, um limite prudencial que nos barra em 6.112 militares, e aí é o nosso desafio de sempre estar buscando essa recomposição para fazer frente a esses desafios.
1: O deputado doutor Jean Freire, do PT, que é médico, reconheceu a atuação do Corpo de Bombeiros Militar em operações de transplante de órgãos e de outras ações de salvamento. O parlamentar, no entanto, lamentou o baixo investimento do governo na instituição.
3: Eu, que fui porteiro de hospital e médico desse mesmo hospital, sei a importância da condução responsável de um paciente. Eu vi o que vocês fizeram na pandemia. Eu vi o que vocês fizeram no momento que a enchente assolou várias cidades da nossa região e nós precisávamos transportar pacientes para hemodiálise até Itaubim. Eu só luto muito para que vocês não vivem de brigas na mão. Eu vejo que na participação popular vocês estão aqui presentes à procura de recursos. Vocês estão no nosso gabinete à procura de recursos da nossa região e nós precisávamos transportar pacientes para hemodiálise até Itaubim. Eu só luto muito para que vocês não vivem de brigas na mão. Eu vejo que na participação popular vocês estão aqui presentes à

0: defendeu a contratação de novos profissionais.
1: Eu visitei o bombeiro lá em Frutal, 4 militares. Eu visitei o bombeiro lá em Boa Esperança, 4 militares. Eu visitei o bombeiro lá em Ituiutaba, 4 militares. 4 militares do bombeiro não conseguem fazer aquilo que era necessário, que era duas guarnições. Poder atender simultaneamente dois chamados, que é a proposta do bombeiro. Quero solicitar a consultoria que reafirme o pedido de cobrança de efetivo, considerando o déficit de efetivo que tem o bombeiro hoje, pela necessidade que o bombeiro tem de ter uma condição melhor na sua capacidade de resposta à população.
0: Em resposta aos questionamentos dos parlamentares, a coronel Jordana Daldegan informou que os repasses ao Instituto de Previdência dos Servidores Militares foram regularizados e que medidas estão sendo adotadas para aprimorar a gestão das escalas e as condições de trabalho da tropa. A reunião na Comissão de Segurança Pública integra o Assembleia Fiscaliza, ciclo de prestação de contas em que os secretários de Estado e dirigentes de órgãos do Executivo apresentam resultados e respondem a questionamentos dos deputados sobre a execução das políticas públicas em Minas. A cobertura completa das reuniões do Assembleia Fiscaliza está em almg.gov.br. Da Assembleia Legislativa em Belo Horizonte, Flávio Júnior.

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1: Estão em vigor as restrições previstas na legislação eleitoral que afetam a Assembleia Legislativa de Minas Gerais. As medidas são para garantir igualdade entre os candidatos e evitar o uso da estrutura pública em benefício de campanhas. Está proibido nomear, contratar ou exonerar servidores em determinadas situações. Também foram suspensas na Assembleia de Minas a publicidade institucional e transferência de recursos não obrigatórios, a não serem exceções previstas em lei. Para os parlamentares, uma das principais mudanças é que não há mais reembolso pela verba indenizatória para despesas com divulgação da atividade parlamentar, como produção de material gráfico, vídeos e inserções em rádio, televisão e outros meios de comunicação. Também está suspensa a cessão de espaços da casa para eventos relacionados ao mandato parlamentar e atividades de terceiros, com exceção das convenções.

0: convenções partidárias, que podem ser realizadas entre 20 de julho e 5 de agosto. No ambiente digital, o portal da Assembleia já retirou os links para as páginas pessoais e redes sociais de todos os deputados. A partir de agora, reuniões e eventos institucionais também passam a ter um aviso sobre a proibição de pronunciamentos com conteúdo eleitoral, pedidos de voto e distribuição de material de campanha. Aqui na Rádio Assembleia, a cobertura continua normal, com foco na atividade parlamentar e institucional. E os boletins produzidos para as rádios parceiras redobram cuidados com a citação de candidatos como forma de preservar a imparcialidade exigida pela legislação eleitoral. Essas restrições permanecem durante o período eleitoral e novas regras específicas para os candidatos passam a valer a partir do início oficial da campanha, em 16 de agosto. Da Assembleia Legislativa em Belo Horizonte, Graziele Mendes.
1: 8 horas e 5 minutos.

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1: Alternativas para combater o uso de crack e de outras drogas é o tema de uma comissão permanente da Assembleia Legislativa. A intenção é discutir com a sociedade e o poder público as saídas para esse grave problema social. Essa comissão inclui na sua pauta questões como a política de prevenção ao uso de crack e outras drogas, o tratamento e a recuperação do usuário, além de ações e políticas voltadas à reinserção social dos pacientes. Também é preocupação dos deputados acompanhar ações voltadas à prevenção ao tráfico de entorpecentes. 5 deputados suplentes e 5 titulares participam dos trabalhos, sob o comando da presidenta, deputada delegada Sheila, do PL, e da deputada Marli Ribeiro, do mesmo partido. Você pode acompanhar todas as ações da comissão e saber o dia e o horário das reuniões semanais no portal almg.gov.br.
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0: Agora 8:25.
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2: Troca do sistema de gestão hospitalar gera dificuldades no atendimento da FEMIG. O novo programa é responsável pelos prontuários médicos, prescrições e liberação de medicamentos nas unidades da Fundação Hospitalar do Estado de Minas Gerais. O tema preocupa a Comissão de Direitos Humanos da Assembleia. A rede FEMIG conta com 15 unidades entre hospitais gerais, especializados e de pronto-socorro e tem abrangência em todo o estado. Com a proposta de modernizar o atendimento na rede, a FEMIG começou a implantar o novo sistema de gestão hospitalar a partir de 2022. Mas passados mais de 3 anos do início dessa implantação, a adaptação ao novo programa ainda é um desafio para muitos servidores. Isso porque os trabalhadores estariam convivendo com lentidão e instabilidade do sistema, atrasos na liberação de medicamentos e muitas vezes usando computadores obsoletos. Na maternidade, Odete Valadares, primeira unidade a adotar o sistema TASE, os servidores ainda encontram barreiras para usar a ferramenta, como explica a técnica operacional da unidade, Marina Lopes.
3: Eu estou há 3 anos trabalhando no TASI. Nenhum dia sequer eu trabalhei sem necessidade de fazer ajuste para que nenhum paciente ficasse sem ser atendido. Quer seja um paciente internado, quer seja um paciente externo. Eu costumo dizer que eu deixei de ser servidora para ser ajeitadora.
2: Já a assessora de gestão estratégica e qualidade da FEMIG, Érica Pereira, reconhece as dificuldades, mas defende o avanço na implantação do sistema.
4: Nós, gestores, também estamos aprendendo a lidar com o novo sistema. Então, nós estamos aprendendo a gerar relatórios dentro desse sistema, avaliar esses relatórios e, a partir daí, construir melhorias, que é o nosso principal foco.
2: A reunião contou com a presença de dezenas de trabalhadores da rede FEMIG. Os participantes também reivindicaram melhores condições de trabalho, em especial redução na jornada dos técnicos operacionais. É o que explica a servidora Lenise Dias, da Casa de Saúde Santa Isabel.
5: Esse tratamento diferenciado ele só piora quando você vai comparar auxiliares administrativos que estão nos hospitais com quem está na cidade administrativa. Eles têm direito a fazer até teletrabalho. E a gente que está na área de risco junto com vocês, que estamos no atendimento dos hospitais, não conseguimos essa redução.
2: O deputado Lucas Lasmar da Rede, que pediu a reunião, fez um histórico de visitas que participou em unidades da FEMIG e cobra do Estado melhores condições de funcionamento da rede.
6: Internet insuficiente para suportar a plataforma, computadores obsoletos, sem capacidade para o sistema, duplicidade de prescrições e falha no registro clínico. Isso é muito grave, o que a gente enxergou lá, atraso na liberação de medicamentos, é a burocracia. Gestão tem que ter, mas tem que ser mais fácil para o profissional. Nós temos que focar aí na assistência.
2: O conteúdo completo dessa audiência está no almg.gov.br. Da Assembleia Legislativa em Belo Horizonte, Luiz Felipe Balona.

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0: Agora são 8 horas e 32 minutos.
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1: O incentivo ao trabalho do homem do campo e à agroindústria está na pauta da Assembleia Legislativa. Na Comissão de Agropecuária e Agroindústria, a produção agrícola, o desenvolvimento dos negócios na zona rural e a concessão de terras públicas são assuntos que estão sempre na agenda dos parlamentares. Todas as propostas de lei que abordam essa temática são debatidas no colegiado. 5 parlamentares efetivos e 5 suplentes integram a comissão, que se reúne toda semana na Assembleia, sob o comando do presidente deputado Raul Belém, do Cidadania, e do vice-deputado doutor Maurício, do Partido Novo. Você pode acompanhar todas as ações da comissão e saber o dia e o horário das reuniões semanais no portal almg.gov.br.
0: 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Agora faltam 13 para as 9.

0: Faltam 5 minutos para as 9 horas. 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
1: Depois do Estado lançar um protocolo pioneiro voltado para a saúde das vítimas da mineração em Minas, o desafio agora é tirar as metas do papel e garantir que essa população receba atendimento médico especializado. Para comunidades e especialistas, o documento só vai ter valor se chegar à ponta do SUS, Sistema Único de Saúde. O tema foi debatido na Comissão de Direitos Humanos da Assembleia de Minas. Com 320 barragens em 61 municípios, o Estado lançou, por meio da Secretaria de Saúde, em fevereiro de 2026, um protocolo de assistência que é o primeiro do Brasil voltado para pessoas expostas às substâncias químicas da mineração. O texto foca em 5 metais pesados: manganês, arsênio, cádmio, chumbo e mercúrio, que foram identificados nas áreas de desastres em estudos, de acordo com a referência técnica da Secretaria, Gabriela Nunes. Ela afirma que a ideia é que seja uma ferramenta de apoio para quem está na linha de frente.
2: Dentro do protocolo, a gente traz a importância literária de todos esses metais. Falamos sobre o atendimento, sobre a importância da vigilância e estar caminhando com a gente e sobre a promoção e a proteção da saúde. O objetivo principal desse protocolo é aperfeiçoar e dar apoio aí aos profissionais de saúde e os gestores que estão aí na linha de frente.
1: Mas apesar do avanço técnico, a coordenadora da Fiocruz Minas, Zélia Profeta, defende a criação de linhas de cuidado para organizar o fluxo do paciente desde a entrada no posto de saúde até o tratamento especializado e garantir que as metas saiam do papel. Segundo ela, os problemas apresentados pelas vítimas de tragédias ocorridas em Minas, como o rompimento da barragem de Brumadinho em 2019, que resultou em muitos casos de doenças de pele e transtornos de saúde mental, já são uma referência.
3: A nossa sugestão é que a gente faça uma oficina, já pensa aí em junho talvez, para começar a pensar os fluxos, pensar as linhas, os fluxos e os pactos. Porque isso tem que ser pactuado, né? O gestor com a sua equipe, com a população, porque as linhas de cuidado, elas são isso, né? São construções onde a gente faz pactuações e tem compromissos, que a gente já entende que nós temos um acúmulo grande de conhecimento para já pensar as linhas de cuidado.
1: No território, a realidade é de falta de informação, segundo Jaqueline Martins, do Quilombo de Gesteira. Ela denuncia subnotificação de doenças nas cidades minerárias e falta de retorno para a população sobre as coletas de água e exames realizados.
4: É as pessoas entrando no nosso território, fazendo as coletas, fazendo análise, mas a devolutiva dos exames, dos laudos, não é passada para a população. Eles fazem para cumprir um papel, para falar que está fazendo, mas a população mesmo está desassistida.
1: O governo estadual afirmou que está elaborando um plano que inclui oficinas de escuta e capacitação em toxicologia para os profissionais envolvidos. Para apoiar essa estruturação, a deputada Bela Gonçalves, do PT, informou o destino de uma emenda parlamentar.
5: Esse ano eu destinei uma emenda parlamentar de R$ 600 mil para que a gente possa estruturar a política de atenção à saúde dos atingidos pela mineração. Nós sabemos que grande parte disso tem que ser custeado pelas poluidoras, pelas mineradoras criminosas, mas também nós, deputados e deputadas, podemos contribuir para que a gente tenha aqui inovações e propostas que consigam aumentar o controle social das pessoas sobre a aplicação desse protocolo de saúde.
1: Segundo a deputada, essa foi a 4ª audiência.
5: Contribuir para que a gente tenha aqui inovações e propostas que consigam aumentar o controle social das pessoas sobre a aplicação desse protocolo.

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1: Justiça pelo assassinato de um trabalhador rural na região do Rio Doce e o fim da impunidade no campo. Essas foram as principais reivindicações feitas na audiência pública realizada pelas comissões de Trabalho e Direitos Humanos da Assembleia Legislativa de Minas. Familiares e movimentos sociais cobraram respostas para crimes que se arrastam há anos sem solução no estado. O debate foi motivado pela morte de Magno Antônio de França, conhecido como Bala, um trabalhador rural, ex-vereador e presidente do PT em São Geraldo da Piedade, na região do Rio Doce, assassinado aos 48 anos em 9 de março de 2025. O crime aconteceu durante a madrugada em uma estrada rural do povoado de Córrego Taquaraçu. Ele foi morto com 4 tiros na cabeça quando ia para o trabalho. Depois de mais de um ano, o caso permanece sem solução. Familiares e líderes locais denunciam lentidão nas investigações. A presidenta do PT de São Geraldo da Piedade, Ana Farias, afirmou que a comunidade vive sob medo e que a família de Magno ainda aguarda etapas básicas, como o exame na arma apreendida.
2: Causa na gente uma profunda preocupação, principalmente que até o momento não houve aí um exame balístico da arma apreendida. Da mesma forma, gente, não houve as oitivas, né, que a gente gostaria que tivesse acontecido. Então a gente espera mais respostas das autoridades investigativas.
1: O deputado Betão, do PT, presidente da Comissão do Trabalho, reforçou que o caso não é isolado, citou outras mortes e dados da Pastoral da Terra para mostrar que o número de assassinatos no campo dobrou no último ano.
3: Só em 2025 foram registrados 1.593 conflitos no campo e o número de assassinatos dobrou em relação ao ano anterior, passando de 13 para 26 mortes. Então a comissão busca agora acompanhar o andamento das investigações, cobrar respostas da Polícia Civil, Ministério Público e Poder Judiciário, identificar falhas institucionais, fortalecer mecanismos de proteção a lideranças rurais, testemunhas, familiares das vítimas. A principal cobrança dessa audiência, para mim, é romper esse ciclo histórico, né, de violência e impunidade no campo, né, aqui em Minas Gerais.
1: A coordenadora da Comissão Pastoral da Terra na região leste de Minas, Laísa Maria Silva Dutra, cobrou proteção para o trabalho no campo.
4: Que nossos camponeses não morram. A gente precisa ficar na terra, a gente quer ficar na terra, a gente quer permanecer, quer produzir dignamente, mas a gente precisa permanecer vivos.
1: Diante das ausências de representantes do governo que não compareceram e enviaram justificativas, as comissões da Assembleia afirmaram que irão convocar o secretário de Estado de Justiça e Segurança Pública, Rogério Greco, para prestar esclarecimentos e acompanhar os desdobramentos judiciais de cada caso.

0: da Assembleia Legislativa em Belo Horizonte, Graziele Mendes.
1: Agora 9:04. 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
3: A administração pública é o tema de uma das comissões permanentes da Assembleia Legislativa. Cabe a esse colegiado discutir as questões e projetos relacionados à organização dos poderes executivo e judiciário e ainda do Tribunal de Contas, Ministério Público, Advocacia do Estado, Defensoria Pública e Polícias Militar e Civil e do Sistema de Defesa Civil. Além disso, a comissão de administração pode realizar debates, audiências e reuniões sobre assuntos variados, como o Estatuto dos Servidores Públicos Civis e Militares e a Política de Prestação de Serviços Públicos. A comissão é formada por 7 deputados efetivos e 7 suplentes. O colegiado é comandado pelo presidente deputado Adal Clever Lopes, do PSD, e a vice-liderança fica com o deputado Rodrigo Lopes, do União. Você pode acompanhar todas as ações da comissão e saber o dia e o horário das reuniões semanais no portal almg.gov.br.
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4: 9 horas e 20 minutos.

0: Agora 9:26.
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3: A integração entre o esporte, a cultura e o turismo é ressaltada em audiência no Legislativo. O encontro debateu norma em vigor no Estado que autoriza a transferência da Subsecretaria Estadual de Esportes, antes vinculada à área social, para a Secult, pasta que cuida da política cultural e turística de Minas Gerais. A audiência ocorreu na Comissão de Esporte, Lazer e Juventude da Assembleia e mobilizou autoridades públicas e representantes de entidades ligadas ao esporte mineiro. O deputado Coronel Henrique do PL, que presidiu o encontro, é também o autor do projeto que deu origem a essa lei. O parlamentar ressalta a sinergia do esporte com a promoção do turismo e da cultura do Estado.
4: Durante vários momentos aqui do meu mandato, eu tive várias situações demonstrando na prática como que o esporte está intimamente ligado à cultura e turismo como política pública. Eu me recordo quando o vice-governador Matheus Simões e o secretário de Cultura e Turismo, Leônidas, estavam em Paris assinando o convênio para trazer o Campeonato Mundial de Mountain Bike para Araxá. E quem foi lá, junto com o governador, para trazer um evento de esporte para Minas Gerais, foi o secretário de Cultura e Turismo.
3: Mesmo com a lei em vigor, a realocação das políticas de promoção do esporte para a Secult ainda não foi efetivada pelo Executivo. Mas, segundo o parlamentar, esse processo já estaria bem pavimentado com o governo do Estado. E no que depender da Secretaria Estadual de Cultura e Turismo, a mudança será bem-vinda. Quem garante é a titular da pasta, secretária Bárbara Bottega.
5: Entendo a pertinência da sinergia do esporte com a Secretaria de Cultura e Turismo. Acho que não tem exemplo melhor que a gente possa dar da sinergia entre o turismo e a atividade esportiva através de captação de grandes eventos. A perspectiva de grandes eventos esportivos, ela está intimamente relacionada, obviamente, à pauta da cultura e do turismo.
3: Já o subsecretário estadual de esportes, Tomás Tavares, ressalta o impacto positivo do esporte para a promoção social das comunidades.
6: A gente hoje consegue, através do esporte em Minas Gerais, trazer números muito impactantes, trazer políticas públicas que realmente estão chegando cada vez mais forte nos nossos municípios, nas nossas regiões, nos nossos públicos, como esporte escolar.
3: A lei que autoriza o Estado a transferir a Subsecretaria de Esportes para a Secult é a de número 25.751 de 2026. Para consultar essa e outras normas aprovadas pelos deputados estaduais, basta acessar almg.gov.br. Da Assembleia Legislativa em Belo Horizonte, Luiz Felipe Balona.

0: Agora, 9:33.
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1: A Comissão de Educação, Ciência e Tecnologia da Assembleia analisa projetos e debate assuntos relacionados às políticas de educação básica, profissional e superior, à diversidade e inclusão educacional e às políticas de desenvolvimento da ciência, tecnologia e inovação. A Comissão de Educação, que tem 5 integrantes efetivos e 5 suplentes, é comandada pela presidenta, deputada Beatriz Cerqueira, do PT, e pelo vice, o também petista, deputado Luizinho. Você pode acompanhar todas as ações da comissão e saber o dia e o horário das reuniões semanais no portal almg.gov.br.
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2: 9 horas e 45 minutos.

0: 9:50.
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3: O trabalho da nova Central de Regulação de Vagas Hospitalares, UTIs e Transferência de Pacientes em Minas foi um destaque na audiência de prestação de contas do Executivo ao Parlamento Mineiro na área da saúde. A CORE, que começa a substituir o SUS Fácil, está em fase de implantação na rede pública e dividiu opiniões. Recebeu críticas e elogios dos deputados. Os parlamentares ouviram as explicações do secretário de Estado de Saúde, Fábio Baquerete. Segundo o gestor, a CORE organiza e qualifica o acesso a consultas, exames e procedimentos com fila única, usa a inteligência artificial, faz o monitoramento em tempo real e a integração entre os hospitais. Fábio Baquerete defende que o sistema garante um atendimento mais rápido, transparente e justo para toda a população.
4: Comparando o SUS Fácil com o CORE, a mediana do tempo total de permanência do paciente na fila até conseguir um leito caiu de 2:45 para 1:30. Então houve uma queda na mediana de 45%.
3: O deputado Arlen Santiago, do MDB, quis saber o número de transferências com a CORE.
5: E agora, que ainda não está completamente bem implantado ainda, qual tem sido a média de transferência do mês passado com esse novo sistema centralizado? Lembrando que toda mudança gera ansiedade.
3: Segundo o secretário, os números cresceram.
4: O número de internações que nós temos no CORE total até hoje, 116.872 pacientes já foram internados no CORE, com uma redução de tempo de espera.
3: Já o deputado Lucas Lasmar, da Rede, criticou o novo formato de regulação, citando inclusive mortes de pacientes por problemas na CORE.
6: Como que um sistema que foi pago R$23 milhões foi implantado sem esses testes básicos que foi informado pela Central de Regulação? Agora uma pergunta: por que foi implantado tão rápido esse sistema que eu já tenho no nosso gabinete mais de 10 mortes identificadas devido a problema no sistema? Não é falta de leitos, não é falta de qualquer outro tipo de operação. E o Estado falar que tudo é mentira, de que nós estamos exagerando nas nossas colocações?
3: O secretário disse que se houve mortes, a causa provavelmente não foi erro no sistema.
4: Provavelmente foi a negativa do hospital de dar vaga. Porque o CORE é um sistema de regulação, ele não cria vaga. E o grande problema que nós temos hoje ainda e sempre foi a negativa do hospital. E agora com o CORE, o Valora Minas, se o hospital negar um leito que ele recebe do Estado para aquilo, ele vai ser descontado. Se ele não justificar, por que ele está negando leito? Se eu pago um CTI no hospital que for e ele nega uma vaga, ele vai ser descontado.
3: O deputado doutor Wilson Batista, do PSD, acredita que o funcionamento da CORE é mais moderno que o do SUS Fácil, mas que é preciso melhorar o sistema e deu sugestões.
7: Que o CORE, ele vai ter que ter ali uma possibilidade de discutir estas circunstâncias com quem está ali examinando o paciente. Porque às vezes analisar simplesmente o que está escrito dentro do sistema fica muito distante do que é o que está ocorrendo com os pacientes. Que é necessário ouvir quem está ali naquele momento dando preferência para uma ou para outra transferência.
3: O secretário Fábio Baquerete concorda que ainda são necessárias adaptações.
4: Nós temos que melhorar o processo de comunicação mesmo. A ferramenta existe, nós temos que fazer isso virar um processo de trabalho nos hospitais para que o médico falasse, ó, esse caso é obstrução, eu tenho que operar ele agora se ele morre. Escrever isso, que aí o médico regulador ele põe como muito alta prioridade e vai internar ele. Então a gente tem que melhorar esse processo e melhorar o sistema se precisar melhorar. Essa é a capacidade, o sistema consegue melhorar rápido.
3: O conteúdo completo da prestação de contas do governo aos parlamentares está no portal almg.gov.br. Da Assembleia Legislativa em Belo Horizonte, Ana Paula Ciribelli.

0: orçamento, o consumidor já receber uma conta para pagar pelo serviço. Sobre o tema, conversamos com o coordenador do PROCON Assembleia, Marcelo Barbosa. O prestador de serviço pode executar o conserto sem autorização do consumidor?
1: Não. O consumidor tem direito a um orçamento detalhado do serviço pela oficina ou assistência técnica antes do conserto. E o serviço só pode ser realizado após a autorização do consumidor. Essa determinação está embasada pelo artigo 40 do Código de Defesa do Consumidor. Esse artigo também detalha que o orçamento precisa discriminar o valor da mão de obra, dos materiais e dos equipamentos a serem empregados, assim como as condições de pagamento e as datas de início e término do serviço. Ainda de acordo com a lei, o orçamento deve ter validade de 10 dias, salvo estipulação em contrário, e só poderá ser alterado mediante a livre negociação entre as partes.
0: Marcelo, mesmo com mais de 30 anos do Código de Defesa do Consumidor, a gente sabe que situações assim acontecem, não é mesmo?
1: Com certeza. E é por isso que o consumidor deve conhecer os seus direitos, para se proteger de surpresas desagradáveis que infelizmente ocorrem por fornecedores desonestos ou oportunistas. Pela lei, essa situação é classificada como um abuso por parte do fornecedor e o inciso 6º do artigo 39 do Código de Defesa do Consumidor considera essa prática como abusiva. Segundo esse dispositivo legal, configura abuso executar o serviço sem a prévia elaboração de orçamento e autorização expressa do consumidor, ressalvadas as decorrentes de práticas anteriores entre as partes.
0: E no caso do consumidor não concordar com o orçamento, como ele deve proceder, Marcelo?
1: Caso o consumidor não concorde com o valor cobrado, ele pode exigir a devolução do bem nas mesmas condições em que estava ao chegar na oficina ou na assistência técnica. E vai além. Se ele perceber algum defeito que não existia antes, o consumidor deve mostrar o problema de imediato ao fornecedor e exigir a reparação, sem qualquer custo. Em caso de problemas, o consumidor deve acionar o site de reclamações online www.consumidor.gov.br, caso a empresa esteja cadastrada nessa plataforma. Se ele quiser, também poderá procurar o PROCON do seu município ou também recorrer ao Poder Judiciário.
0: Esse foi o coordenador do PROCON Assembleia. Para ouvir novamente esse conteúdo, basta acessar almg.gov.br/rádio. Da Assembleia Legislativa em Belo Horizonte, Luiz Felipe Balona.
2: 10 horas e 3 minutos.

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0: 10 e 17.

0: 10:25.
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3: Sustentabilidade, tecnologia e inclusão dos pequenos produtores estão entre os principais desafios da pecuária leiteira. Por isso, a Embrapa Gado de Leite desenvolve pesquisas para aumentar a produtividade, preservar os recursos naturais e manter as famílias no campo. A atuação da Empresa Brasileira de Pesquisa Agropecuária em Minas foi tema de audiência na Comissão de Trabalho, Previdência e Assistência Social. O Brasil é o terceiro produtor de leite do mundo, com mais de 34 bilhões de litros por ano. Minas Gerais lidera o setor e responde por mais de 27% da produção nacional. Sediada em Juiz de Fora, a Embrapa Gado de Leite é referência em pesquisas para a pecuária tropical. O chefe-geral da instituição, José Bellini Leite, destaca desafios como a sucessão rural, a escassez de mão de obra e a viabilidade da atividade para mais de 400 mil produtores em Minas.
4: Para o pequeno produtor, a produção de leite representa, além do alimento saudável para a família, representa renda e representa reserva de valor. Então, é uma questão bastante importante que nós tenhamos em mente o quão importante é esse trabalho. Nós temos trabalhado há 50 anos em função da pecuária leiteira do Brasil. Nós trabalhamos num sistema de produção sustentável, onde é considerado a questão da renda do produtor, é levado em consideração a questão social e é também considerada a questão ambiental.
3: As soluções desenvolvidas pela Embrapa Gado de Leite em Minas dependem da atuação de 275 servidores, entre pesquisadores, técnicos e empregados nos laboratórios e campos experimentais. O presidente do sindicato que representa a categoria na região, Neio Lúcio Silva, ressalta que a história da empresa foi construída por gerações de trabalhadores.
5: Nada disso acontece sem ter uma grande colaboração de mente e corpo. Todas as soluções que são desenvolvidas no âmbito da empresa, elas não se realizam se não forem aplicadas lá no campo experimental, lá nos laboratórios. O sindicato sempre buscou para que esses companheiros tivessem todo o suporte, toda a estrutura para realizar esse trabalho.
3: A busca por produtividade, no entanto, também precisa caminhar com a preservação ambiental. O coordenador do Centro de Pesquisa da Embrapa Gado de Leite, Wagner Arbex, defende que a tecnologia ajuda a tornar a produção mais sustentável e rejeita a oposição entre agronegócio e meio ambiente.
6: O que nós temos que entender é que o agro, ele tem que andar junto com o meio ambiente. Ele não é uma coisa oposta à necessidade de nós fazermos com que a produção seja cada vez mais sustentável. Muito pelo contrário. O agro e o meio ambiente são duas faces da mesma moeda. Então, nós temos que acreditar que existe cada vez mais num processo de desenvolvimento tecnológico, num processo de aumento de produtividade, uma conjugação real entre sustentabilidade e produtividade para a segurança alimentar do nosso país.
3: O presidente da comissão, deputado Betão, do PT, afirma que investimento público em ciência, tecnologia e inovação é estratégico para o país. Para o parlamentar, a Embrapa Gado de Leite é essencial no enfrentamento das mudanças climáticas, na sustentabilidade da produção e no acesso dos pequenos produtores às novas tecnologias.
7: O Brasil vive um tempo que a ciência precisa ser permanentemente defendida. O investimento público em pesquisa, tecnologia e inovação não pode ser tratado como gasto. Ele é investimento estratégico para a soberania nacional. No caso da produção leiteira, os desafios são muitos. As mudanças climáticas, o aumento dos custos de produção, a necessidade de sustentabilidade ambiental, a inclusão dos pequenos produtores no acesso às novas tecnologias, a sucessão no campo e a valorização do trabalhador rural. E é justamente diante desses desafios que o papel da Embrapa se torna ainda mais decisivo.
3: A Embrapa Gado de Leite completou 50 anos de existência em 2025. A instituição recebeu homenagens em audiência pública da Comissão do Trabalho, da Previdência e da Assistência Social da Assembleia Legislativa. A cobertura completa da reunião está em almg.com.br. www.sebrae.gov.br. Da Assembleia Legislativa em Belo Horizonte, Flávio Júnior.

0: 10:33.
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1: A Assembleia realiza reunião especial para entrega de título de cidadão honorário do Estado de Minas Gerais ao desembargador federal Valisney de Souza Oliveira. A solenidade é nesta sexta-feira, 10 de julho, às 10 horas da manhã, no plenário. O endereço é Rua Rodrigues Caldas, número 30, no bairro Santo Agostinho, em Belo Horizonte. Saiba mais em almg.gov.br. O ex-deputado Chico Simões faleceu na última segunda-feira, dia 6, em Coronel Fabriciano, região do Vale do Aço. Vereador da cidade, estava internado há cerca de 3 meses tratando de um câncer. Francisco de Assis Simões Tomás era médico ginecologista e obstetra. Nasceu em 17 de outubro de 1950 e se formou em medicina pela UFMG. Na Assembleia Legislativa, Chico Simões exerceu o mandato como deputado estadual entre 2003 e 2004, quando renunciou ao cargo para disputar a prefeitura de Coronel Fabriciano. Em 2024, foi eleito vereador pelo Partido dos Trabalhadores, cargo que exerceu até o falecimento.
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3: A Comissão de Desenvolvimento Econômico discute temas abrangentes como a política econômica e programas de desenvolvimento do Estado, políticas industrial, comercial, de serviços e de turismo, cooperativismo, incentivo às empresas de pequeno porte e o empreendedor individual, inovação e a tecnologia aplicadas ao desenvolvimento econômico e relações econômicas internacionais do Estado. A Comissão de Desenvolvimento Econômico é formada por 5 deputados efetivos e 5 suplentes. O colegiado é comandado pelo presidente, deputado Leonídio Bolsas, do PSDB, e pelo vice, o deputado Oscar Teixeira, do PP.
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0: 10:52.
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3: Troca do sistema de gestão hospitalar gera dificuldades no atendimento da FEMIG. O novo programa é responsável pelos prontuários médicos, prescrições e liberação de medicamentos nas unidades da Fundação Hospitalar do Estado de Minas Gerais. O tema preocupa a Comissão de Direitos Humanos da Assembleia. A rede FEMIG conta com 15 unidades entre hospitais gerais, especializados e de pronto-socorro e tem abrangência em todo o estado. Com a proposta de modernizar o atendimento na rede, a FEMIG começou a implantar o novo sistema de gestão hospitalar a partir de 2022. Mas passados mais de 3 anos do início dessa implantação, a adaptação ao novo programa ainda é um desafio para muitos servidores. Isso porque os trabalhadores estariam convivendo com lentidão e instabilidade do sistema, atrasos na liberação de medicamentos e muitas vezes usando computadores obsoletos. Na maternidade, Odete Valadares, primeira unidade a adotar o sistema TASE, os servidores ainda encontram barreiras para usar a ferramenta, como explica a técnica operacional da unidade, Marina Lopes.
4: Eu estou há 3 anos trabalhando no TASI. Nenhum dia sequer eu trabalhei sem necessidade de fazer ajuste para que nenhum paciente ficasse sem ser atendido. Quer seja um paciente internado, quer seja um paciente externo. Eu costumo dizer que eu deixei de ser servidora para ser ajeitadora.
3: Já a assessora de gestão estratégica e qualidade da FEMIG, Érica Pereira, reconhece as dificuldades, mas defende o avanço na implantação do sistema.
5: Nós, gestores, também estamos aprendendo a lidar com o novo sistema. Então, nós estamos aprendendo a gerar relatórios dentro desse sistema, avaliar esses relatórios e, a partir daí, construir melhorias, que é o nosso principal foco.
3: A reunião contou com a presença de dezenas de trabalhadores da rede FEMIG. Os participantes também reivindicaram melhores condições de trabalho, em especial redução na jornada dos técnicos operacionais. É o que explica a servidora Lenise Dias, da Casa de Saúde Santa Isabel.
6: Esse tratamento diferenciado ele só piora quando você vai comparar auxiliares administrativos que estão nos hospitais como quem está na cidade administrativa. Eles têm direito a fazer até teletrabalho. E a gente que está na área de risco junto com vocês, que estamos no atendimento dos hospitais, não conseguimos essa redução.
3: O deputado Lucas Lasmar da Rede, que pediu a reunião, fez um histórico de visitas que participou em unidades da FEMIG e cobra do Estado melhores condições de funcionamento da rede.
7: Internet insuficiente para suportar a plataforma, computadores obsoletos, sem capacidade para o sistema, duplicidade de prescrições e falha no registro clínico. Isso é muito grave, o que a gente enxergou lá, atraso na liberação de medicamentos, é a burocracia. Gestão tem que ter, mas tem que ser mais fácil para o profissional. Nós temos que focar na assistência.
3: O conteúdo completo dessa audiência está no almg.gov.br. Da Assembleia Legislativa em Belo Horizonte, Luiz Felipe Balona.
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1: Onze horas.

da Cultura Nacional por uma lei federal em 2023. E a cada ano, as festanças atraem mais pessoas pelo país, especialmente no Nordeste. O São João de Campina Grande, na Paraíba, por exemplo, dura mais de 30 dias e reúne por volta de 3 milhões de pessoas. A festa junina tem uma origem muito anterior à chegada dos portugueses ao Brasil. Ela remonta às festividades pagãs das mudanças das estações, comuns entre os antigos povos europeus, como os celtas, os germânicos e os escandinavos. A passagem da primavera para o verão era marcada por celebrações que buscavam afastar os maus espíritos durante a época da colheita e também homenagear os deuses da natureza e da fertilidade. Nesses rituais eram acesas fogueiras para reverenciar o sol e pedir fartura. Com a consolidação do cristianismo na Europa, houve uma tentativa de acabar com a festa pagã. Mas como ela resistia, a solução encontrada foi incorporar a celebração ao calendário católico. A ligação com o catolicismo foi feita por meio dos santos populares, Santo Antônio, São João e São Pedro. E a festa ganhou um novo propósito de celebrar os três. A festa junina chegou ao Brasil no século XVI, trazida pelos colonizadores portugueses. A celebração dos santos juninos foi sofrendo a influência das tradições culturais afro-brasileiras e indígenas, tanto que hoje o sincretismo está presente em tudo: na música, na dança, nas comidas, no vestuário, na decoração. Em relação à música, por exemplo, os portugueses trouxeram o triângulo e a viola, os africanos contribuíram com a zabumba, e os imigrantes italianos e alemães com a sanfona. A quadrilha, trazida pelos portugueses, foi inspirada nas festas da aristocracia francesa. Tanto que o próprio nome quadrilha vem do francês, quadrille, uma dança coletiva com casais que formavam um quadrado. A palavra narrie, comando dado durante a dança para os casais voltarem à posição inicial, também deriva do francês anarrière, que significa voltar. Os vestidos bem rodados das mulheres são outro elemento que remete aos salões franceses, mas por aqui a seda deu lugar à chita. Isso porque a festa acabou por se tornar uma celebração da cultura, do interior e do campo, e a vestimenta oficial ficou sendo a roupa caipira, com chapéu de palha e muita estampa xadrez. O maracatu e o congado, manifestações culturais de origem africana, foram integrados às festas juninas, assim como o forró e o xaxado, danças originárias de Pernambuco, e também o xot, introduzido pelos colonizadores portugueses. Já um dos enfeites mais marcantes dos festejos, as bandeirinhas, tem origem portuguesa. Originalmente, as imagens dos três santos homenageados eram gravadas em grandes bandeiras coloridas que eram lavadas, como uma forma de purificação. Com o tempo, as imagens foram deixadas de lado e as bandeirinhas ficaram pequenininhas. Mas talvez a maior referência das festas juninas sejam os seus quitutes, especialmente os feitos de milho. Quase todas as delícias juninas que amamos tanto e que são vendidas em barraquinhas têm origem africana e indígena. É o caso do milho cozido, da canjica, do cuscuz, da pamonha, da cocada, da paçoca e do quentão. Com tanta mistura, esses festejos acabaram por se tornar um verdadeiro espaço de resistência, em que sobrevive a cultura dos povos originários do Brasil e de povos africanos. Para celebrar a relação tão afetuosa do brasileiro com as festas juninas, Moraes Moreira e Abel Silva compuseram, em 1981, a música Festa do Interior, um clássico da MPB eternizado por Gal Costa. A letra de Abel Silva exalta o festejo, remetendo a vários de seus elementos, como a fogueira, as vestimentas e as danças. A melodia de Moraes Moreira, que dizem que foi criada em apenas 20 minutos, é contagiante. A canção é uma ode às tradições e à alegria das festas juninas.

A música faz uso de uma metáfora bélica para descrever a festa, falando em bombas, em guerra, em trincheira, mas tudo usado no seu sentido figurado, justamente para afirmar a alegria, a paz e o amor da celebração. Abre aspas. Bombas na guerra magia. Ninguém matava, ninguém morria. Nas trincheiras da alegria, o que explodia era o amor. Fecha aspas. Uma curiosidade. Essa metáfora foi uma forma que o compositor Abel Silva encontrou de criticar a explosão de uma bomba no Rio Centro, no Rio de Janeiro, durante um grande show de música no dia 30 de abril de 1981. A explosão da bomba foi fruto de um atentado terrorista frustrado executado por militares que buscavam frear o processo de democratização pelo qual o Brasil passava naquele período em que a ditadura militar caminhava para o seu fim. O letrista uniu, assim, o útil ao agradável. Criticou a violência do regime justamente por meio da contraposição aos elementos pacíficos e alegres dos festejos juninos. E no embalo de São João, vamos ouvir agora Festa do Interior, com Gal Costa, porque essa música tem história.

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3: As questões que envolvem os direitos humanos são tratadas de forma especial na Assembleia. Os deputados são responsáveis pela análise de fatos que envolvem a defesa dos direitos individuais e coletivos, direitos políticos, direitos de grupos sociais minoritários, que são aqueles que sofrem algum tipo de exclusão ou discriminação, como mulheres e negros. Nas reuniões, os cidadãos são ouvidos com frequência em audiências públicas na Assembleia para relatar denúncias ou pedir providências contra o abuso dos direitos. A comissão é formada por deputados efetivos e 5 suplentes. Neste biênio, a comissão está sendo comandada pela presidente deputada Bela Gonçalves, do PSOL, e pela deputada Andréia de Jesus, do PT. Você pode acompanhar todas as ações da comissão e saber o dia e o horário das reuniões semanais no portal almg.gov.br.
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2: 11 horas e 14 minutos.

0: 11:25.
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3: Depois do Estado lançar um protocolo pioneiro voltado para a saúde das vítimas da mineração em Minas, o desafio agora é tirar as metas do papel e garantir que essa população receba atendimento médico especializado. Para comunidades e especialistas, o documento só vai ter valor se chegar à ponta do SUS, Sistema Único de Saúde. O tema foi debatido na Comissão de Direitos Humanos da Assembleia de Minas, com 320 barragens em 61 municípios. O Estado lançou, por meio da Secretaria de Saúde, em fevereiro de 2026, um protocolo de assistência que é o primeiro do Brasil voltado para pessoas expostas às substâncias químicas da mineração. O texto foca em 5 metais pesados: manganês, arsênio, cádmio, chumbo e mercúrio, que foram identificados nas áreas de desastres em estudos, de acordo com a referência técnica da Secretaria, Gabriela Nunes. Ela afirma que a ideia é que seja uma ferramenta de apoio para quem está na linha de frente.
4: Dentro do protocolo, a gente traz a importância literária de todos esses metais, falamos sobre o atendimento, sobre a importância da vigilância e estar caminhando com a gente, e sobre a promoção e a proteção da saúde. O objetivo principal desse protocolo é aperfeiçoar e dar apoio aí aos profissionais de saúde e os gestores que estão aí na linha de frente.
3: Mas apesar do avanço técnico, a coordenadora da Fiocruz Minas, Zélia Profeta, defende a criação de linhas de cuidado para organizar o fluxo do paciente desde a entrada no posto de saúde até o tratamento especializado e garantir que as metas saiam do papel. Segundo ela, os problemas apresentados pelas vítimas de tragédias ocorridas em Minas, como o rompimento da barragem de Brumadinho em 2019, que resultou em muitos casos de doenças de pele e transtornos de saúde mental, já são uma referência.
5: A nossa sugestão é que a gente faça uma oficina, já pensa aí em junho, talvez, para começar a pensar os fluxos, pensar as linhas, os fluxos e os pactos. Porque isso tem que ser pactuado, né? O gestor com a sua equipe, com a população, porque as linhas de cuidado, elas são isso, né? São construções onde a gente faz pactuações e tem compromissos, que a gente já entende que nós temos um acúmulo grande de conhecimento para já pensar as linhas de cuidado.
3: No território, a realidade é de falta de informação, segundo Jaqueline Martins, do Quilombo de Gesteira. Ela denuncia subnotificação de doenças nas cidades minerárias e falta de retorno para a população sobre as coletas de água e exames realizados.
6: É as pessoas entrando no nosso território, fazendo as coletas, fazendo análise, mas a devolutiva dos exames, dos laudos, não é passada para a população. Eles fazem para cumprir um papel, para falar que está fazendo, mas a população mesmo está desassistida.
3: O governo estadual afirmou que está elaborando um plano que inclui oficinas de escuta e capacitação em toxicologia para os profissionais envolvidos. Para apoiar essa estruturação, a deputada Bela Gonçalves, do PT, informou o destino de uma emenda parlamentar.
7: Esse ano eu destinei uma emenda parlamentar de R$ 600 mil para que a gente possa estruturar a política de atenção à saúde dos atingidos pela mineração. Nós sabemos que grande parte disso tem que ser custeado pelas poluidoras, pelas mineradoras criminosas, mas também nós, deputados e deputadas, podemos contribuir para que a gente tenha aqui inovações e propostas que consigam aumentar o controle social das pessoas sobre a aplicação desse protocolo de saúde.
3: Segundo a deputada, essa foi a quarta audiência realizada pela Comissão de Direitos Humanos desde 2023 sobre a saúde dos atingidos por barragens no estado. Da Assembleia Legislativa em Belo Horizonte, Graziele Mendes.

0: 11:45.
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1: Quem busca informações sobre eleições em Minas Gerais agora encontra os dados de forma mais rápida e intuitiva. O site Eleições, elaborado pela Assembleia Legislativa, passou por uma reformulação que facilita a navegação e melhora a experiência dos usuários. A principal novidade está na organização das consultas. Antes, o acesso era feito principalmente pelo ano da eleição. Agora o cidadão pode começar a busca pelo cargo eletivo de interesse, como deputado estadual, deputado federal, senador, governador ou prefeito. O site reúne os resultados das eleições federais e estaduais de 2014, 2018 e 2022, além das eleições municipais de 2016, 2020 e 2024. Após o pleito deste ano, os dados de 2026 também serão incorporados à plataforma. Outra mudança é a integração dos conteúdos jornalísticos produzidos pela Assembleia. Reportagens, análises e perfis de eleitos passaram a ficar disponíveis junto com as informações eleitorais. Continuam disponíveis serviços como resultados por município e região, distribuição de vagas por partido e relação dos candidatos eleitos, com diferentes opções de consulta. A nova estrutura foi testada por usuários antes do lançamento. Segundo a equipe responsável, os participantes utilizaram naturalmente um menu organizado por cargo, confirmando que o novo formato tornou a navegação mais simples. Criado em 1994, o site Eleições da Assembleia se consolidou como referência em informações eleitorais em Minas. Um dos diferenciais é a possibilidade de consultar os resultados por diferentes divisões regionais do estado, facilitando análises e comparações. Com a reformulação, a Assembleia busca ampliar o acesso da população aos dados eleitorais e tornar a consulta às informações cada vez mais simples e transparente. Acessar o site Eleições da Assembleia é rápido. Basta digitar eleições.almg.gov.br. Da Assembleia Legislativa em Belo Horizonte, Flávio Júnior.
2: 11 horas e 50 minutos.

0: 11:56.
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2: Artistas de todo o estado podem mostrar o seu trabalho nos projetos culturais da Assembleia Legislativa de Minas. Estão abertas as inscrições para os editais do programa Assembleia Cultural, que seleciona atrações para a agenda do Parlamento em 2026.
3: Assembleia Cultural.
2: É uma oportunidade de ocupar gratuitamente espaços como o Teatro da Assembleia, a Galeria de Arte e o Espaço Democrático José Aparecido de Oliveira. Ao todo, os editais contemplam 5 projetos, com critérios específicos: o ZAS, para diversas linguagens artísticas, o Mineiranças, voltado para o artesanato e a economia popular, o Segunda Musical, focado na música erudita, e as ocupações da galeria e do teatro. Além da isenção de aluguel, os artistas contam com infraestrutura de som e iluminação e podem realizar venda de ingressos, no caso das apresentações, no teatro. A gerente de relações institucionais da LMG, Lídia Aninger, ressalta a importância de ampliar o alcance dessas oportunidades.
4: A nossa tentativa é que os projetos não fiquem só em Belo Horizonte, no entorno de Belo Horizonte, mas é atrair cada vez mais o interior aqui para dentro, porque a gente sabe que Minas Gerais é um estado muito grande, então a nossa cultura também é muito grande, é muito variada, então a nossa intenção é trazer essa variedade cultural para dentro da Assembleia.
2: O apoio à cultura é um compromisso contínuo da Assembleia Legislativa de Minas. Para se ter uma ideia, foram aprovadas 196 leis estaduais voltadas para a cultura nos últimos 6 anos. Entre elas estão muitos reconhecimentos de manifestações tradicionais do interior como de relevante interesse cultural, criação de selos setoriais e de polos produtivos, como o recente Polo Audiovisual de Cataguases e região. O setor também é tema frequente de audiências públicas e debates que ajudam a encaminhar soluções para problemas dos artistas, produtores e empresários da área e embasar propostas legislativas, além de fiscalizar políticas públicas culturais. Foram 120 discussões desse tipo desde 2019, entre elas os recentes debates sobre o carnaval, a precarização do trabalho dos músicos e a destinação de recursos do Fundo Estadual de Cultura. Esses e outros dados sobre leis e debates estão no painel Assembleia em Números e podem ser consultados por qualquer interessado no portal almg.gov.br. Também no portal podem ser feitas as inscrições gratuitas para os editais do Assembleia Cultural. Da Assembleia Legislativa em Belo Horizonte, Graziele Mendes.

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1: Quatro novas comissões extraordinárias estão em funcionamento no Parlamento Mineiro nesta 20ª legislatura. Uma delas é a Comissão Extraordinária de Prevenção e Enfrentamento do Câncer. A criação do colegiado levou em conta a crescente incidência da doença, a necessidade de se ampliar o acesso aos exames de rastreamento e de diagnóstico precoce do câncer, a oferta insuficiente de serviços de oncologia habilitados no SUS e a disparidade na distribuição territorial desses serviços no estado. Vão ser debatidos assuntos como a dificuldade de acesso a quimioterápicos e a demora na incorporação de novos medicamentos pelo SUS para o tratamento do câncer, entre outros problemas relacionados à doença. O presidente da comissão é o deputado Elismar Prado, do PROS, e o vice, o deputado Enes Cândido, do PP. O prazo para funcionamento das comissões extraordinárias é de um ano, prorrogável pelo mesmo período. No fim dos trabalhos, as comissões extraordinárias devem apresentar um relatório com propostas de ações para a mesa da Assembleia. Acompanhe a Comissão Extraordinária de Prevenção e Enfrentamento do Câncer no portal almg.gov.br.
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0: 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Meio-dia e 16.

0: 12:24.
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3: O trabalho da nova Central de Regulação de Vagas Hospitalares, UTIs e Transferência de Pacientes em Minas foi um destaque na audiência de prestação de contas do Executivo ao Parlamento Mineiro na área da saúde. A CORE, que começa a substituir o SUS Fácil, está em fase de implantação na rede pública e dividiu opiniões. Recebeu críticas e elogios dos deputados. Os parlamentares ouviram as explicações do secretário de Estado de Saúde, Fábio Baquerete. Segundo o gestor, a CORE organiza e qualifica o acesso a consultas, exames e procedimentos com fila única, usa a inteligência artificial, faz o monitoramento em tempo real e a integração entre os hospitais. Fábio Baquerete defende que o sistema garante um atendimento mais rápido, transparente e justo para toda a população.
4: Comparando o SUS Fácil com o CORE, a mediana do tempo total de permanência do paciente na fila até conseguir um leito caiu de 2 horas e 45 para 1 hora e 30. Então houve uma queda na mediana de 45%.
3: O deputado Arlen Santiago, do MDB, quis saber o número de transferências com a CORE.
5: E agora, que ainda não está completamente bem implantado ainda, qual tem sido a média de transferência do mês passado com esse novo sistema centralizado? Lembrando que toda mudança gera ansiedade.
3: Segundo o secretário, os números cresceram.
4: O número de internações que nós temos no CORE total até hoje, 116.872 pacientes já foram internados no CORE, com uma redução de tempo de espera.
3: Já o deputado Lucas Lasmar, da Rede, criticou o novo formato de regulação, citando inclusive mortes de pacientes por problemas na CORE.
6: Como que um sistema que foi pago R$ 23 milhões de reais foi implantado sem esses testes básicos que foi informado pela Central de Regulação? Agora uma pergunta: por que foi implantado tão rápido esse sistema que eu já tenho no nosso gabinete mais de 10 mortes identificadas devido a problema no sistema? Não é falta de leitos, não é falta de qualquer outro tipo de operação. E aí o Estado falar que tudo é mentira, de que nós estamos exagerando nas nossas colocações?
3: O secretário disse que se houve mortes, a causa provavelmente não foi erro no sistema.
4: Provavelmente foi a negativa do hospital de dar vaga. Porque o CORE é um sistema de regulação, ele não cria vaga. E o grande problema que nós temos, hoje ainda e sempre foi, é a negativa do hospital. E agora com o CORE, o Valora Minas, se o hospital negar um leito que ele recebe do Estado para aquilo, ele vai ser descontado. Se ele não justificar, por que ele está negando leito? Se eu pago um CTI no hospital que for e ele nega uma vaga, ele vai ser descontado.
3: O deputado doutor Wilson Batista, do PSD, acredita que o funcionamento da CORE é mais moderno que o do SUS Fácil, mas que é preciso melhorar o sistema, e deu sugestões.
7: Que o CORE, ele vai ter que ter ali uma possibilidade de discutir estas circunstâncias com quem está ali examinando o paciente, porque às vezes analisar simplesmente o que está escrito dentro do sistema fica muito distante do que é o que está ocorrendo com os pacientes, que é necessário ouvir quem está ali naquele momento dando preferência para uma ou para outra transferência.
3: O secretário Fábio Baquerete concorda que ainda são necessárias adaptações.
4: Nós temos que melhorar o processo de comunicação mesmo. A ferramenta existe, nós temos que fazer isso virar um processo de trabalho nos hospitais para que o médico fale só, esse caso é obstrução, eu tenho que operar ele agora, se ele morre. Escrever isso, que aí o médico regulador ele põe como muito alta prioridade e vai internar ele. Então a gente tem que melhorar esse processo e melhorar o sistema, se precisar melhorar. Essa é a capacidade, o sistema consegue melhorar rápido.
3: O conteúdo completo da prestação de contas do governo aos parlamentares está no portal almg.gov.br. Da Assembleia Legislativa em Belo Horizonte, Ana Paula Ciribelli.

0: Agora, 12:32.
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1: O trabalho, a previdência e a assistência social são temas abordados em uma das comissões permanentes da Assembleia de Minas. Entre as funções desse órgão estão a discussão de projetos de lei, problemas e políticas públicas que envolvam a promoção do trabalho e a ação social e previdenciária. Os parlamentares também apreciam projetos de lei e assuntos que tratam da proteção à família, à criança, ao adolescente e ao idoso. A Comissão do Trabalho é formada por 5 parlamentares efetivos e 5 suplentes. O presidente é o deputado Betão, do PT, e o vice, o deputado Celinho Sintrocel, do PCdoB. Você pode acompanhar as ações da Comissão do Trabalho, da Previdência e da Assistência Social no portal almg.gov.br.
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2: Meio-dia e 47.

0: 12:52.
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3: Troca do sistema de gestão hospitalar gera dificuldades no atendimento da FEMIG. O novo programa é responsável pelos prontuários médicos, prescrições e liberação de medicamentos nas unidades da Fundação Hospitalar do Estado de Minas Gerais. O tema preocupa a Comissão de Direitos Humanos da Assembleia. A rede FEMIG conta com 15 unidades entre hospitais gerais, especializados e de pronto-socorro e tem abrangência em todo o estado. Com a proposta de modernizar o atendimento na rede, a FEMIG começou a implantar o novo sistema de gestão hospitalar a partir de 2022. Mas passados mais de 3 anos do início dessa implantação, a adaptação ao novo programa ainda é um desafio para muitos servidores. Isso porque os trabalhadores estariam convivendo com lentidão e instabilidade do sistema, atrasos na liberação de medicamentos e muitas vezes usando computadores obsoletos. Na maternidade, Odete Valadares, primeira unidade a adotar o sistema TASE, os servidores ainda encontram barreiras para usar a ferramenta, como explica a técnica operacional da unidade, Marina Lopes.
4: Eu estou há 3 anos trabalhando no TASI, nenhum dia sequer eu trabalhei sem necessidade de fazer ajuste para que nenhum paciente ficasse sem ser atendido. Quer seja um paciente internado, quer seja um paciente externo, eu costumo dizer que eu deixei de ser servidora para ser ajeitadora.
3: Já a assessora de gestão estratégica e qualidade da FEMIG, Érica Pereira, reconhece as dificuldades, mas defende o avanço na implantação do sistema.
5: Nós, gestores, também estamos aprendendo a lidar com o novo sistema. Então, nós estamos aprendendo a gerar relatórios dentro desse sistema, avaliar esses relatórios e, a partir daí, construir melhorias, que é o nosso principal foco.
3: A reunião contou com a presença de dezenas de trabalhadores da rede FEMIG. Os participantes também reivindicaram melhores condições de trabalho, em especial redução na jornada dos técnicos operacionais. É o que explica a servidora Lenise Dias, da Casa de Saúde Santa Isabel.
6: Esse tratamento diferenciado ele só piora quando você vai comparar auxiliares administrativos que estão nos hospitais como quem está na cidade administrativa. Eles têm direito a fazer até teletrabalho. E a gente que está na área de risco junto com vocês, que estamos no atendimento dos hospitais, não conseguimos essa redução.
3: O deputado Lucas Lasmar da Rede, que pediu a reunião, fez um histórico de visitas que participou em unidades da FEMIG e cobra do Estado melhores condições de funcionamento da rede.
7: Internet insuficiente para suportar a plataforma, computadores obsoletos, sem capacidade para o sistema, duplicidade de prescrições e falha no registro clínico. Isso é muito grave, o que a gente enxergou lá, atraso na liberação de medicamentos, é a burocracia. Gestão tem que ter, mas tem que ser mais fácil para o profissional. Nós temos que focar na assistência.
3: O conteúdo completo dessa audiência está no almg.gov.br. Da Assembleia Legislativa em Belo Horizonte, Luiz Felipe Balona.
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1: A implantação de um novo sistema para regular o acesso de pacientes a leitos hospitalares, sem testes prévios e diálogo com profissionais do SUS, foi alvo de críticas na Comissão de Direitos Humanos da Assembleia. Representantes do Ministério Público, trabalhadores da saúde e parlamentares afirmaram que a mudança coloca em risco o direito à saúde da população mineira. A audiência debateu a substituição do SUS Fácil, sistema que durante cerca de 20 anos regulou as internações no estado. Ao defender a mudança, a secretária adjunta de Estado de Saúde, Poliana Lopes, afirmou que o antigo sistema utilizava tecnologia defasada e que um estudo identificou mais de 120 problemas nele. Segundo ela, com um novo sistema implantado há quase 50 dias, o CORE-MG, mais de 100 mil internações já foram realizadas, com tempo médio de atendimento 45% menor.
2: Mais de 100 mil internações nesse período, que aconteceram via CORE. A gente tinha, né, uma mediana do tempo de atendimento de 2 horas e 45 no SUS Fácil versus 1 hora e meia aqui no CORE. Então, uma redução de 45%.
1: O ex-coordenador do SUS Fácil na macro-região de Belo Horizonte, Ayrton da Silva, no entanto, criticou a implantação da plataforma. Segundo ele, a mudança ocorreu sem planejamento, testes e participação dos profissionais.
3: Isso é tão sério que, para que isso aconteça, tem que haver um planejamento muito estratégico. Tem que haver discussão com os operadores disso, né, os trabalhadores. Tem que haver discussão com os usuários, né? Precisamos saber de que está sendo modificado, como está sendo modificado, por que está sendo modificado e como será modificado. Além disso, é preciso testar esse sistema exaustivamente. Testar até você homologar isso de uma forma que seja possível de ser aplicado.
1: A promotora de justiça, Joseli Pontes, classificou a implantação como uma irresponsabilidade sanitária. Ela denunciou falhas que impedem o cadastro.
3: Até você homologar isso de uma forma que seja possível de ser aplicado.
1: A promotora de justiça, Joseli Pontes, classificou a implantação como uma irresponsabilidade sanitária. Ela

0: Humanos, deputada Bela Gonçalves, do PT, afirmou que a modernização da regulação é necessária, mas ela criticou a forma como o novo sistema foi implantado, sem diálogo com os trabalhadores e usuários.
1: Aqui a gente não está discutindo a substituição de uma tecnologia antiga por uma tecnologia moderna, mas a forma como foi feito. É uma marca desse governo fazer as mudanças no sistema de saúde sem qualquer diálogo com o Conselho de Saúde, com os trabalhadores e usuários do sistema de saúde. E isso tem gerado enormes problemas. Quando você fala, eu não teria coragem de testar um sistema novo e uma equipe nova na vida das pessoas, eu também não teria essa coragem. Porque, de fato, a gente está tratando aqui de casos de urgência e emergência que precisavam de muito cuidado e respeito por parte do poder público.
0: Segundo a deputada, a Comissão de Direitos Humanos vai acompanhar a implantação da CORE-MG e os impactos do novo sistema sobre o atendimento aos usuários do SUS em Minas Gerais. A cobertura completa da reunião está no portal almg.gov.br da Assembleia Legislativa em Belo Horizonte, Flávio Júnior.
2: 1:04

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2: Agora 1 hora e 22 minutos.

0: 1:28.
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3: Depois do Estado lançar um protocolo pioneiro voltado para a saúde das vítimas da mineração em Minas, o desafio agora é tirar as metas do papel e garantir que essa população receba atendimento médico especializado. Para comunidades e especialistas, o documento só vai ter valor se chegar à ponta do SUS, Sistema Único de Saúde. O tema foi debatido na Comissão de Direitos Humanos da Assembleia de Minas, com 320 barragens em 61 municípios. O Estado lançou, por meio da Secretaria de Saúde, em fevereiro de 2026, um protocolo de assistência que é o primeiro do Brasil voltado para pessoas expostas às substâncias químicas da mineração. O texto foca em 5 metais pesados: manganês, arsênio, cádmio, chumbo e mercúrio, que foram identificados nas áreas de desastres em estudos, de acordo com a referência técnica da Secretaria, Gabriela Nunes. Ela afirma que a ideia é que seja uma ferramenta de apoio para quem está na linha de frente.
4: Dentro do protocolo, a gente traz a importância literária de todos esses metais, falamos sobre o atendimento, sobre a importância da vigilância e estar caminhando com a gente, e sobre a promoção e a proteção da saúde. O objetivo principal desse protocolo é aperfeiçoar e dar apoio aí aos profissionais de saúde e os gestores que estão aí na linha de frente.
3: Mas apesar do avanço técnico, a coordenadora da Fiocruz Minas, Zélia Profeta, defende a criação de linhas de cuidado para organizar o fluxo do paciente desde a entrada no posto de saúde até o tratamento especializado e garantir que as metas saiam do papel. Segundo ela, os problemas apresentados pelas vítimas de tragédias ocorridas em Minas, como o rompimento da barragem de Brumadinho em 2019, que resultou em muitos casos de doenças de pele e transtornos de saúde mental, já são uma referência.
5: A nossa sugestão é que a gente faça uma oficina, já pensa aí em junho, talvez, para começar a pensar os fluxos, pensar as linhas, os fluxos e os pactos. Porque isso tem que ser pactuado, né? O gestor com a sua equipe, com a população, porque as linhas de cuidado, elas são isso, né? São construções onde a gente faz pactuações e tem compromissos, que a gente já entende que nós temos um acúmulo grande de conhecimento para já pensar as linhas de cuidado.
3: No território, a realidade é de falta de informação, segundo Jaqueline Martins, do Quilombo de Gesteira. Ela denuncia subnotificação de doenças nas cidades minerárias e falta de retorno para a população sobre as coletas de água e exames realizados.
6: É as pessoas entrando no nosso território, fazendo as coletas, fazendo análise, mas a devolutiva dos exames, dos laudos, não é passada para a população. Eles fazem para cumprir um papel, para falar que está fazendo, mas a população mesmo está desassistida.
3: O governo estadual afirmou que está elaborando um plano que inclui oficinas de escuta e capacitação em toxicologia para os profissionais envolvidos. Para apoiar essa estruturação, a deputada Bela Gonçalves, do PT, informou o destino de uma emenda parlamentar.
7: Esse ano eu destinei uma emenda parlamentar de R$ 600 mil para que a gente possa estruturar a política de atenção à saúde dos atingidos pela mineração. Nós sabemos que grande parte disso tem que ser custeado pelas poluidoras, pelas mineradoras criminosas, mas também nós, deputados e deputadas, podemos contribuir para que a gente tenha aqui inovações e propostas que consigam aumentar o controle social das pessoas sobre a aplicação desse protocolo de saúde.
3: Segundo a deputada, essa foi a quarta audiência realizada pela Comissão de Direitos Humanos desde 2023 sobre a saúde dos atingidos por barragens no Estado. Da Assembleia Legislativa em Belo Horizonte, Graziele Mendes.

0: 1:35.
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0: Assembleia adota regras do período eleitoral. Hoje é terça-feira, 7 de julho. Estão em vigor as restrições previstas na legislação eleitoral que afetam a Assembleia Legislativa de Minas Gerais. As medidas são para garantir igualdade entre os candidatos e evitar o uso da estrutura pública em benefício de campanhas. Está proibido nomear, contratar ou exonerar servidores em determinadas situações. Também foram suspensas na Assembleia de Minas a publicidade institucional e transferência de recursos não obrigatórios, a não serem exceções previstas em lei. Para os parlamentares, uma das principais mudanças é que não há mais reembolso pela verba indenizatória para despesas com divulgação da atividade parlamentar, como produção de material gráfico, vídeos e inserções em rádio, televisão e outros meios de comunicação. Também está suspensa a cessão de espaços da casa para eventos relacionados ao mandato parlamentar e atividades de terceiros, com exceção das convenções partidárias, que podem ser realizadas entre 20 de julho e 5 de agosto. No ambiente digital, o portal da Assembleia já retirou os links para as páginas pessoais e redes sociais de todos os deputados. A partir de agora, reuniões e eventos institucionais também passam a ter um aviso sobre a proibição de pronunciamentos com conteúdo eleitoral, pedidos de voto e distribuição de material de campanha. Aqui na Rádio Assembleia, a cobertura continua normal, com foco na atividade parlamentar e institucional. E os boletins produzidos para as rádios parceiras redobram cuidados com a citação de candidatos como forma de preservar a imparcialidade exigida pela legislação eleitoral. Essas restrições permanecem durante o período eleitoral e novas regras específicas para os candidatos passam a valer a partir do início oficial da campanha, em 16 de agosto.
1: Direito do consumidor.
0: Ao levar um aparelho para assistência técnica ou um carro para oficina, o consumidor tem direito a um orçamento detalhado antes de autorizar o serviço. É o que orienta o coordenador do PROCON Assembleia, Marcelo Barbosa.
2: Essa determinação está embasada pelo artigo 40 do Código de Defesa do Consumidor. Esse artigo também detalha que o orçamento precisa discriminar o valor da mão de obra, dos materiais e dos equipamentos a serem empregados, assim como as condições de pagamento e as datas de início e término do serviço.
0: A entrevista completa do coordenador do PROCON Assembleia está no endereço almg.gov.br/rádio. Da Assembleia Legislativa em Belo Horizonte, Graziele Mendes.
1: Faltando 9 minutos para as 14h.

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0: Agora faltam 5 minutos para as 2 horas.
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3: A integração entre o esporte, a cultura e o turismo é ressaltada em audiência no Legislativo. O encontro debateu norma em vigor no Estado que autoriza a transferência da Subsecretaria Estadual de Esportes, antes vinculada à área social, para a Secult, pasta que cuida da política cultural e turística de Minas Gerais. A audiência ocorreu na Comissão de Esporte, Lazer e Juventude da Assembleia e mobilizou autoridades públicas e representantes de entidades ligadas ao esporte mineiro. O deputado Coronel Henrique do PL, que presidiu o encontro, é também o autor do projeto que deu origem a essa lei. O parlamentar ressalta a sinergia do esporte com a promoção do turismo e da cultura do Estado.
4: Durante vários momentos aqui do meu mandato, eu tive várias situações demonstrando na prática como que o esporte está intimamente ligado à cultura e turismo como política pública. Eu me recordo quando o vice-governador Matheus Simões e o secretário de Cultura e Turismo, Leônidas, estavam em Paris assinando o convênio para trazer o Campeonato Mundial de Mountain Bike para Araxá. E quem foi lá, junto com o governador, para trazer um evento de esporte para Minas Gerais, foi o secretário de Cultura e Turismo.
3: Mesmo com a lei em vigor, a realocação das políticas de promoção do esporte para a Secult ainda não foi efetivada pelo Executivo. Mas, segundo o parlamentar, esse processo já estaria bem pavimentado com o governo do Estado. E no que depender da Secretaria Estadual de Cultura e Turismo, a mudança será bem-vinda. Quem garante é a titular da pasta, secretária Bárbara Bottega.
5: Entendo a pertinência da sinergia do esporte com a Secretaria de Cultura e Turismo. Acho que não tem exemplo melhor que a gente possa dar da sinergia entre o turismo e a atividade esportiva através de captação de grandes eventos. A perspectiva de grandes eventos esportivos, ela está intimamente relacionada, obviamente, à pauta da cultura e do turismo.
3: Já o subsecretário estadual de esportes, Tomás Tavares, ressalta o impacto positivo do esporte para a promoção social das comunidades.
6: A gente hoje consegue, através do esporte em Minas Gerais, trazer números muito impactantes, trazer políticas públicas que realmente estão chegando cada vez mais forte nos nossos municípios, nas nossas regiões, nos nossos públicos, como esporte escolar.
3: A lei que autoriza o Estado a transferir a Subsecretaria de Esportes para a Secult é a de número 25.751 de 2026. Para consultar essa e outras normas aprovadas pelos deputados estaduais, basta acessar almg.gov.br. Da Assembleia Legislativa em Belo Horizonte, Luiz Felipe Balona.

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1: Embaixadores do Rei. Registrada a presença de convidados, ouve-se o hino nacional. Após a exibição de vídeo, fazem uso da palavra o presidente, o autor do requerimento que deu origem a esta homenagem e, após a entrega da placa, o senhor Ramon Márcio de Oliveira. Isto posto, a presidência profere palavras alusivas ao evento, agradece a presença de todas e, cumprindo o objetivo da convenção, encerra a reunião, convocando os deputados e as deputadas para a ordinária de terça-feira, dia 7, às 14 horas, com a ordem do dia a ser publicada. Levanta-se a reunião. Esta é a ata, senhora presidenta.
2: Em discussão a ata, não havendo quem sobre ela se manifeste, dou-a por aprovada. Com a palavra, o deputado Oscar Teixeira, para, nas funções de primeiro secretário, proceder à leitura da correspondência.
3: Senhora presidente, deputada Leninha, deputado Leleco, todos os parlamentares aqui presentes. Mensagens do excelentíssimo senhor governador do estado, Romeu Zema Neto. Mensagem número 252/2026, encaminhando o projeto de lei número 5.233/2026, que institui o Fundo de Exaustão e Assistência aos Municípios Mineradores. Mensagem do excelentíssimo senhor governador do estado, Matheus Simões. Mensagem número 272/2026, encaminhando o projeto de lei número 5.616/2026, que autoriza o Poder Executivo a monetizar créditos acumulados do imposto sobre operações relativas à circulação de mercadorias e sobre prestações de serviço de transporte interestadual e intermunicipal e de comunicação e da outras providências. Mensagem número 281/2026, encaminhando emenda ao projeto de lei número 5.741/2026, que autoriza a abertura de crédito suplementar ao orçamento fiscal do Estado, nos termos que especifica.
2: Obrigada, deputado Oscar Teixeira. A presidência, a presidência passa a receber proposições e a considerar a palavra aos oradores inscritos para o grande expediente. Presidente, mas antes, o deputado Leleco tem uma questão.
1: Presidenta, gostaria de antes mesmo de utilizar a tribuna para os pronunciamentos que sob a presidência e a liderança de Vossa Excelência pudéssemos prestar homenagem ao deputado Chico Simões, ex-prefeito, ex-deputado e atualmente vereador em Coronel Fabriciano, de modo que a gente vai estender as homenagens durante as nossas falas, mas ao abrir esta sessão, tão importante sessão, uma homenagem da Assembleia Legislativa aos familiares, ao Vale do Aço, ao mundo, porque o Chico, ele era para além dessas divisas geográficas, das causas sociais que eu apresentava como um dos defensores da vida. E da vida em plenitude, na sua capacidade mais profunda e sensível. Chico Simões, que ontem ele nos deixou, mas que nesta casa, em todos os lugares por onde andou, aos 75 anos, mantinha este vigor da luta no horizonte da sua caminhada. Eu também estendo este minuto de silêncio que peço a Vossa Excelência ao também amigo Mauro Lúcio da Silva, irmão, companheiro da nossa querida Bruna Monalisa, da cidade de Ouro Preto, filho da Belinha, pessoa que também ontem partiu. E somando essa tríade, ontem também completou 3 anos deste falecimento do Chico Ferramenta. Então, o Chico Simões e o Chico Ferramenta, sem dúvida alguma, estão a olhar por nós, porque combateram um bom combate e levaram honradez, coerência na sua caminhada. Peço que Vossa Excelência possa neste ato de homenagem da Assembleia e do povo mineiro, conceder esse minuto em homenagem, muito mais do que um silêncio, mas dessa memória importante do Parlamento, da luta de esquerda e de Chico Simões, que continuará presente.
2: Seguindo esse pedido de silêncio, deputado Alex Pimentel, eu também queria manifestar meus profundos sentimentos e também profundo respeito a toda a história e trajetória do Chico Simões. Conheci o Chico Simões na militância, conheci o Chico Simões na luta, chamava até de Chico Doido. Se não me engano, ele estava muito além do seu tempo, pela sua agitação, pelo seu movimento. Foi parlamentar desta casa, prefeito, então uma pessoa de história na boa política mineira. Por isso, a gente também rende esse minuto de silêncio a esse grande companheiro Chico Simões, estendendo à sua família o nosso afeto, o nosso abraço, o seu legado que permanecerá nas mãos e nos pés, nas vozes de tantas pessoas que acreditam ainda que é possível a gente superar a desigualdade social, que é possível ter cuidado, afeto com as pessoas mais pobres. Então, que o Chico Simões permaneça presente nas nossas lutas, pelo seu legado, seu compromisso, sua história e sua trajetória. Deputado Ricardo Campos.
4: Olá, presidenta, muito obrigado. Quero aqui cumprimentar o deputado Leleco por tamanha lembrança. Eu que tive a alegria de, desde a militância da juventude do PT, ter vivido por 6 anos em Patinga, Coronel Fabriciano, e ter tido a oportunidade de conhecer o Chico Simões, vereador, prefeito, deputado estadual e mais ainda um grande companheiro progressista, um grande lutador pelo SUS, que recentemente pediu o nosso ministro Padilha para ampliar os leitos de UTI de todo o Vale do Aço e mais ainda, um grande amigo e companheiro. Uma saudade eterna que ficará e mais ainda o compromisso nosso com o povo de Fabriciano, o povo do Vale do Aço, em função de tudo aquilo que acreditava o Chico Simões. Nosso pesar imenso a toda a sua família e a todo o povo do Vale do Aço.
2: Deputada Bela Gonçalves, pedindo uma questão de ordem, é nessa linha ou eu vou conceder um minuto de silêncio que foi solicitado? Passamos um minuto de silêncio em memória ao Chico Simões, ao Mauro e ao Chico Ferramenta.

Para o seu pronunciamento, eu chamo o deputado Gustavo Valadares. Deputado Gustavo Valadares. Em sua ausência, deputado Sargento Rodrigues. Deputado Sargento Rodrigues, em sua ausência, a deputada Amanda Teixeira Dias.

0: Boa tarde, senhora presidente, colegas deputados. Eu vejo que Minas Gerais está sofrendo um grande risco. O presidente Lula quer colocar Marília como candidata ao governo. Dizem que ela mesma reluta e seria uma pré-candidata ao Senado. Vamos analisar o que Marília fez em Contagem. Estava andando por Contagem, senhora presidente, e eu vi lá um tanto de barraca de pessoas em situação de rua. E veio a notícia que a Marília, enquanto prefeita do município, ela distribuiu barracas para as pessoas continuarem ali na rua. E, assim, me faltam palavras. Como que uma prefeita, ao invés de resgatar esses cidadãos, muitos deles dependentes químicos, enviar para casas de apoio, muitas delas geridas por igrejas, mas tem que lembrar que o PT odeia igrejas, e a então prefeita distribui barracas para as pessoas continuarem nas ruas, ao invés de dar moradia digna para aquelas pessoas. E também vale lembrar que durante o governo Lula, dobrou a população de rua, pessoas que estão em situação de rua. Dobrou o número de pessoas. Seria isso uma coincidência? Será que esse partido quer que as pessoas em situação de rua fiquem ali na frente dos comércios, atrapalhando aquele comerciante que assim, se esforça para levar o pão de cada dia para a família, aquele comerciante que está ali trabalhando? Essas pessoas vão ficar ali nessas barracas. Então, é uma situação assim, terrível. E também nós sabemos que, como eu disse, muitas dessas pessoas que são dependentes químicos, infelizmente, a dependência das drogas, ela gera ali o aumento da criminalidade. Em Contagem, nos últimos 3 anos, houveram 7 mil casos criminais, sendo 683 deles estupros de vulnerável, que é o que a gente combate, que é o que a gente luta contra, o que não queremos, porque a pedofilia, infelizmente, tem aumentado cada vez mais na nossa sociedade. E lá no DF, né, na capital do nosso país, um sujeito em situação de rua estuprou 2 jovens que estavam ali caminhando. Então, é essa política que o PT quer levar para Minas Gerais? Que já está lá na presidência da República. Cada vez mais pessoas nessa situação. Então, o que a gente tem que fazer? A gente tem que dar moradia, a gente tem que dar dignidade, porque não adianta a pessoa ficar na rua dentro de uma barraca, né? Uma barraca patrocinada pela prefeitura, o que é um grande absurdo, e ficar usando droga. A pessoa ficar ali e talvez cometer um crime, porque é dependente e quer pegar ali um dinheiro para alimentar o vício. A gente não pode aceitar. Por que que a então prefeita Marília não investiu em casas de recuperação, não deu oportunidade para a igreja recuperar essas pessoas? Porque a gente sabe que quando essas pessoas vão para a igreja, elas conhecem Jesus, elas são recuperadas. Mas não, preferiu que continuassem na rua, usando drogas. Então, infelizmente, essa é a cultura do PT. É um partido que apoia as drogas, que quer a legalização da maconha. É um partido que odeia a igreja, que sempre se opõe à igreja e só vai na igreja em época de campanha. Na época de campanha, a gente vê até a Manuela Dávila lá na igreja. A gente vê o Boulos. Mas, durante mandatos, eles simplesmente não apoiam a igreja. Então, é lamentável essa situação. Eu acredito que um gestor, ele tem que dar para a população a dignidade. Ele tem que proteger o comerciante, ele tem que proteger as pessoas que passam pela rua e também tem que recuperar quem está nas drogas. Não deve apoiar quem está nessa situação. Então, quem quiser passar lá por Contagem e ver aquele tanto de barraca, de pessoas em situação de rua, pode saber que elas foram dadas pela prefeitura. E também, né, a gente sabe que a prefeitura ela tinha um papel de enviar essas pessoas de volta às cidades, porque muitas delas, né, vieram de outras cidades, ofereceram um abrigo, um acolhimento, mas não. Então, daqui a pouco, Contagem vai estar ainda mais cheia de barracas. E eu espero que o atual prefeito mude essa conduta e recupere essas pessoas. Muito obrigada.
1: Deputado Ricardo Campos.
2: Questão de ordem, presidenta. Conforme precariza o nosso artigo 64 do nosso regimento interno, queria aqui discordar da palavra da colega parlamentar. Ela que defende, né, a cloroquina, tomar detergente, poderia lavar a boca, né, com detergente que ela defende para falar uma vitalidade dessa. Assim como fizeram na eleição de 2022, falando que o Lula ia fechar igrejas, que iria combater, né, a ascensão das religiões. Fake news pura, né, gente? Pelo contrário, o governo do presidente Lula tem isentado as igrejas, as instituições religiosas de qualquer tributação, garantido isenção de imposto de renda, dando a liberdade de expressão religiosa, ecumênica, e mais que isso, apoiado às causas sociais. Essa questão colocada pela colega parlamentar não passa de mais uma fake news para lacrar nas redes sociais, que deve ser lá onde eles buscam seus apoios para os projetos tão abusivos e tão absurdos. Contagem é o município de Minas Gerais que mais construiu moradias do programa Minha Casa Minha Vida, e mais ainda, mais de 5 mil moradias. Contagem distribuiu mesmo, durante as enchentes, durante as tragédias, né, de áreas degradadas do município, kits de defesa civil, mas kits humanitários. E mais que isso, a Secretaria de Desenvolvimento Social de Contagem é secretariada, deputada Daneco, por uma pastora, por uma vereadora ligada à Igreja Evangélica, a pastora Deise, que faz um belo trabalho ao lado do grande amigo, prefeito Ricardo Faria. Contagem, no governo da prefeita Marília Campos, promoveu inclusão, apoio às moradias populares, a regularização fundiária e também acolheu a população de rua. Mais ainda, Contagem possui os centros POP em todas as suas 9 regionais, que acolhem a população de rua com atendimento psicológico, social, com medicamentoso, alimentar e mais que isso. Contagem defende, sim, uma política de inclusão, não aquela de achar que as pessoas que estão na rua estão em situações de droga ou em situações de vulnerabilidade. Respeitar o direito do cidadão também é uma defesa da democracia, é uma defesa da Constituição. Então, quando nós vimos aqui uma deputada que defende aqueles aliados do PCC, que são aliados do Flávio Rachadinha, falar de drogas em Contagem, é uma vergonha, né, gente? Então, não poderíamos deixar aqui de não trazer o nosso repúdio a uma fala descabida, a uma fala desmemorizada, sem senso, para não dizer até burra. Uma fala que traz a inverdade, e nesse parlamento nós não permitiremos que mentiras e fake news sobressaiam sobre o trabalho de quem realmente cuidou do povo de Contagem. Marília Campos é uma referência. 3 mandatos de deputado estadual, 4 mandatos de prefeita, com mais de 90% de aprovação e mais ainda, com conselhos populares, mais de 800 conselheiros é que elegem as prioridades em Contagem, de obras, de social, do esporte. Contagem é obra para tudo quanto é canto, é obra para todos os lados. E o prefeito Ricardo Faria, o grande amigo, grande parceiro, tem dado seguimento a esse belo trabalho. Então, não vamos deixar aqui que essa turma do TikTok, que só sabe fazer fake news, querer falar besteira, principalmente com relação à população de rua e mais ainda com relação às religiões. Eu, que sou católico, apostólico romano, prezo muito por qualquer religião. E o nosso presidente Lula deu esse exemplo. Nesses 3 anos e meio de mandato, apoiou as religiões, apoiou as igrejas e mais ainda, deputada Bela, o programa Acredita, do Ministério do Desenvolvimento Social, que está qualificando mais de 10 milhões de mães, de jovens, Brasil afora, tem sido feito principalmente, sabe com quem? Com a Associação Nacional de Pastores e Pastoras, levando qualificação para o nosso povo. Muito obrigado, presidenta.
0: Questão de ordem.
3: Presidenta, eu já havia solicitado questão de ordem, artigo 64.
1: Deputado Lelé Pimentel com a palavra.
0: Senhora presidente, eu pedi que
3: a presidenta, a senhora me concedeu a palavra. Eu gostaria que a deputada respeitasse. Artigo 64, em duas razões. Primeiro, eu alerto a deputada que consulte os seus advogados. Nós estamos no defeso eleitoral e eu uso da senhora como pré-candidata em desfavor do nome da também pré-candidata ao Senado, Marília, comete crime eleitoral. Porque a senhora, quando não tem o que falar, vai falar bem de si. Ou tome cuidado. E eu faço uma representação para que ela aprenda que nós estamos sob a égide da lei. A prefeita Marília Campos, ex-prefeita, não merece ser atacada no plenário dessa casa, como mulher. E, sobretudo, porque ela mesma, em entrevista, disse que não aceita esses extremos, daqueles lacradores que querem vir para o plenário manchar a honra. E isto é crime eleitoral. O que ela comete aqui é crime eleitoral. E não é inteligência artificial, não. É burrice natural. Como dizia o Papa Francisco, eu alerto para que também as ofensas dirigidas ao partido, presidenta Leninha, Vossa Excelência é presidenta do Partido dos Trabalhadores. E eu sei que os parlamentares que nesse momento estão em plenário, como sempre estivemos, deputado Ricardo, deputada Bela e eu, nós devemos, por dever, também alertar a deputada que o Partido dos Trabalhadores, este mesmo, que tem lutado pela democracia, não quer que nenhuma religião venha fazer uso dessa tribuna para impor ao outro seu modo de pensar. Então, aprenda que no ambiente democrático, o que se deve preservar são as instituições, assim como Lula o fez, senão a senhora estaria, talvez, caçando este deputado pelas ruas, o deputado Ricardo e aos demais, porque me parece que a única ideia que deve prevalecer é a de Vossa Excelência. Eu costumo dizer que gastar o nome das pessoas deve ser para engrandecê-las. Infelizmente, não posso fazer em direção à Vossa Excelência, aquela que me anteveu. Mas eu digo, realmente, deputado Ricardo, o senhor tem razão. Vai lavar a boca com sabão para poder dirigir ofensa contra outra mulher nesse plenário, a deputada Marília, ex-deputada dessa casa, ex-prefeita, ex-vereadora e futura senadora. Ela está no defeso eleitoral e ela provavelmente não gastaria tempo de responder Vossa Excelência. Cuidado. E nós vamos levar até o TRE este tipo de comportamento que depõe contra parlamentares que deveriam, à altura do cargo, respeitar o diferente e as pessoas. Por isso, muito obrigado pela concessão do artigo 64, sem ter citado o nome de quem deferiu ofensa antes de mim.
0: Artigo 64, questão de ordem, senhora presidente.
1: Com a palavra a deputada
0: Primeiro,
1: Amanda.
0: Dois homens aqui me mandando lavar a boca. Lave a boca vocês dois. Primeiro eu quero responder ao senhor Ricardo Campos. O senhor disse que eu vivo lacrando em TikTok. Sim, o senhor disse que eu fico lacrando em TikTok com fake news. Mas o senhor não conhece o meu trabalho. Estou sempre em vários municípios de Minas Gerais ouvindo demandas da população e trabalhando pelo povo mineiro. Isso é uma grande inverdade. Assim como o senhor disse, né, que o deputado Leleco disse que eu iria, que estamos em defesa eleitoral, que eu estaria cometendo ali um crime eleitoral, e eu, como pré-candidata, sendo aqui nesse plenário ofendida, sendo aqui nesse plenário reduzida. Mas, ok, vamos lá. A Marília, enquanto prefeita, tem ações públicas. E podemos discordar dessas ações. O que foi colocado aqui foram as ações dela que prejudicam a sociedade. E isso é livre para falar. E agora, Leleco, vira homem. Você tem que virar homem, porque você é um moleque. Isso que você é. Você me chamou aqui de Barbie da Shopee, me desrespeitou nesse plenário, cometeu misoginia e foi levado para a comissão de ética? Você já cometeu misoginia aqui nesse plenário, Leleco? Saiu até notícia disso. E agora você vem falar aqui sobre isso. Então, primeiro, eu queria que você respeitasse as mulheres. Porque eu não fui a primeira aqui que você desrespeitou, não. E segundo, que a opinião aqui, né, graças a Deus, é aberta. A gente tem a prerrogativa de foro da palavra, que é um dos instrumentos que temos. Estamos aqui no parlamento, parlar, falar. Então, olha só, antes de vocês dois mandarem eu lavar a minha boca de maneira muito educada, eu gostaria que vocês refletissem das próprias atitudes. E o deputado Leleco, se eu fosse ele, eu teria vergonha de vir aqui a este plenário falar mais alguma coisa contra a minha pessoa. Porque ele já cometeu aqui misoginia grave ao me rebaixar por causa da minha aparência. Então, no lugar dele, eu tentaria ficar mais calado. Mas já que ele insiste, tudo bem. Se você quer levar para a comissão de ética, vai em frente, eu também vou. E vou buscar os meus direitos aqui nessa casa. Porque agora, se o senhor não lembra, né, a esquerda quer equiparar a misoginia ao racismo, que vai dar até prisão. Então, vamos, véio. Se o senhor quer fazer essa queda de braço, vamos. Eu estou aqui disposta. Então, é isso. Muito obrigada a todos vocês, senhora presidente. E queria que os colegas aqui tivessem mais respeito pelas mulheres. Muito obrigada.
1: Para o seu pronunciamento, a deputada Bela Gonçalves.
4: Deputada Dabella, eu posso solicitar a Vossa Excelência 2 minutos de aparte?
5: Ei, gente, boa tarde. Boa tarde, presidenta Leninha. Boa tarde, deputados e deputadas dessa casa. Eu me inscrevi para falar de coisas relevantes para o Estado de Minas Gerais, mas não poderia deixar aqui de dar o meu testemunho sobre a força da prefeita Marília Campos. A Marília, ela tem um hábito de não falar mal de ninguém. É uma coisa dela. Você não vai ver, muitas vezes, ela citando o nome de adversários. A Marília, ela vai sempre falar sobre as coisas que ela fez. E com essa trajetória, ela foi eleita vereadora, deputada estadual, por mais de uma vez, teve aqui 3 ou 4 mandatos, teve também mandato como prefeita, tetracampeão, 4 mandatos de prefeita de Contagem, saindo da cidade com mais de 80% de popularidade. E a Marília Campos é uma mulher que pode representar para todas nós, mulheres, um respiro no Senado Federal. Porque a gente sabe que o Senado, até alguns anos atrás, sequer tinha banheiro masculino. A Marília, ela chega nos lugares e transforma os lugares. Talvez alguns aqui não saibam, mas quem criou a Comissão da Mulher aqui na casa foi também iniciativa da deputada Marília Campos. E ela sempre fez a defesa da união e do diálogo com mulheres, inclusive de diferentes posições ideológicas. Então, eu não deixo de lamentar que uma mulher tenha, de fato, aqui trazido fake news sobre o trabalho da Marília Campos. A Marília foi uma das únicas prefeitas que aderiu à política nacional Ruas Visíveis, que é a política de cuidado com pessoas em situação de rua, fazendo medidas corajosas para enfrentar a vulnerabilidade de pessoas, com a criação de centros pop, novo CAPS AD reformadinho, esse eu ajudei também a implementar lá na cidade, e muita política de moradia. Eu falo porque sou uma deputada da luta pela moradia popular. E a Marília conseguiu barrar muitos despejos na cidade, inaugurou novos empreendimentos do Minha Casa Minha Vida, entregou o plano diretor e, de fato, cuida hoje da moradia popular e das pessoas em situação de rua com todo carinho. Eu queria aqui expressar que, para a gente poder rebater uma colega, em especial quando se trata de uma mulher, no caso da deputada que me antecedeu, eu também não considero adequada as palavras burrice e lavar a boca. Eu acho importante dizer isso, Leninha, porque a gente aqui precisa fazer uma luta coerente em torno dos nossos ideais. E sim, a misoginia precisa ser criminalizada no Brasil. Quem está obstruindo isso é o PL, partido de alguns deputados e deputadas aqui da casa. Mas sim, nós queremos que a violência contra a mulher e a forma como nós somos, como se referem a nós na política, seja cuidada para que a gente possa, de fato, ter um parlamento mais saudável para todas nós. Agora, eu me inscrevi, Leninha, para poder falar um pouco sobre... o tanto que foi estarrecedor olhar para a lista de isenções fiscais do governo Zema aqui em Minas Gerais. Eu esperava que tivessem problemas nas isenções fiscais, que estavam ali chegando a 20 bilhões de reais concedidas durante o governo Zema. Mas eu não imaginava que a gente caminhasse, deputado Gil, tão na contramão, e vou te passar o raparte ainda, tão na contramão do que é a política nacional de tributação e justiça tributária. Todo mundo costuma taxar produtos que fazem mal à saúde, porque essa é uma medida também de promoção da saúde coletiva. Você taxa produtos que fazem mal à saúde, que são supérfluos, e, em compensação, você investe essas taxas no Sistema Único de Saúde, na educação, na redução das desigualdades. Pois bem, ao ver que a Ambev, marca de cervejas, foi a primeira a receber e a principal a receber isenções fiscais do Estado, Leninha, eu acho que a gente tem aqui uma situação muito grave. Porque durante todo o tempo o Estado falava que haviam critérios na distribuição das isenções fiscais. E chegaram a falar que algumas eram fábricas de medicamentos que defendiam a saúde das pessoas. Podemos recuperar falas de secretários aqui. Houveram inúmeras alegações de que haviam critérios para estabelecer as isenções fiscais. Pois bem, uma marca de cerveja, de distribuidora de cerveja, receber milhões de reais de isenção fiscal é algo que não atenta só contra o bolso dos mineiros e das mineiras do patrimônio público, mas ele também ataca a saúde pública. Outro susto foi a Souza Cruz, marca de cigarros. A política de tributação de cigarros tem sido aplicada em todo o mundo para tentar diminuir o consumo do cigarro pela população. E vejam, Minas Gerais vinha dando isenções milionárias para a Souza Cruz, enquanto marca de cigarro, para não pagar impostos aqui em Minas Gerais. Isso atenta, inclusive, contra o princípio do Fundo de Erradicação da Miséria. Nós aqui votamos a criação de um imposto extraordinário sobre itens considerados supérfluos e prejudiciais à saúde, o adicional de 2% do ICMS. Pois bem, esse adicional de 2%, ele não significava nada, porque essas empresas estavam com isenções bilionárias muito mais robustas e intensas do que aqueles 2% do Fundo de Erradicação da Miséria. Fundo esse, que inclusive foi sendo desviado deliberadamente pelo governo do Estado. Um fundo que poderia cuidar de políticas para a população em situação de rua, políticas de moradia, políticas para o enfrentamento à seca no semiárido mineiro, políticas de produção de leite, políticas diversas que nós debatemos e buscamos robustecer a partir da construção do Fórum Técnico Minas Sem Miséria. Mas não, a gente não teve aplicação correta do imposto extraordinário sobre itens supérfluos e teve uma farra de isenção fiscal sobre produtos absolutamente supérfluos. Outra empresa que sequer é nacional, a gente está falando do capital estrangeiro, é o Mercado Livre. O Mercado Livre é conhecido por ser uma empresa com muito histórico de violação de direitos trabalhistas. Galpões que superexploram os trabalhadores. Também foi a segunda ou terceira empresa que mais recebeu isenções fiscais no estado de Minas Gerais. Isso além da Eletrozema. Nós estamos falando aqui de empresas ou que faziam mal à saúde ou que violam direitos trabalhistas, sendo premiadas com a isenção de 20 bilhões de reais de isenções fiscais do nosso estado. O que representa 20 bilhões de reais, Leleco? É mais do que o recurso inteiro que o estado de Minas Gerais aplica na saúde da população. Como eu posso dizer para alguém que está tentando fazer a gestão de um hospital em Rubim, em Almenara, em Teófilo Otoni, que o estado de Minas Gerais está gastando mais dinheiro com a Ambev, Souza Cruz e Mercado Livre do que com os hospitais do norte e nordeste de Minas, o Vale do Jequitinhonha e do Mucuri? Pois essa é a realidade. Então, eu achei muito importante repercutir aqui em plenário um tema da maior centralidade. O estado de Minas Gerais não está quebrado. A venda das nossas empresas estatais não é necessária. O que nós precisamos fazer para já é uma moratória das isenções fiscais e um debate público sobre os critérios de isenção. Porque eu não estou dizendo que não pode ter isenção em absoluto. É uma empresa mineira, uma empresa que está investindo em ciência, tecnologia? Sim, vamos trabalhar a isenção fiscal. Agora, marca de cigarro, cerveja e distribuidora de mercadoria estrangeira que quer lucrar em cima do povo mineiro, isso não faz nenhum sentido de fato. Com a parte, deputado Gil.
4: Agradeço a deputada Bela, senhora presidente. Venho aqui, mais uma vez, fazer um apelo que já foi feito nessa casa aqui por vários parlamentares, a nível federal também, sobre a barragem Caatinga na nossa cidade querida Bocaiúva. O distrito de Dolabella tem lá essa barragem desde a década de 70 e está sendo esvaziada, descomissionada, e nós fazemos um apelo mais uma vez para que o Ministério Público, o INCRA, possa ter esse entendimento e suspender esse esvaziamento da barragem. O vereador Cosme, que mora lá em Engenheiro Dolabella, tem nos ligado praticamente diariamente. O povo de Bocaiúva, o povo de Dolabella está muito triste com esse descomissionamento, esse esvaziamento da barragem. Então, é um apelo que a gente faz para que, né, não só as pessoas que moram lá, que trabalham lá, que dependem dessa água, mas a agricultura também familiar, os animais que bebem a sua água lá. Então, realmente, volto aqui mais uma vez, pedir a essa casa, pedir ao governo federal, ao INCRA, né, o Ministério Público Federal, que possa consertar essa barragem e não fazer o descongestionamento dela total, o esvaziamento dela total. Muito obrigado, deputada Bela, por esse apelo que faz mais uma vez nessa tribuna. Muito obrigado.
5: Obrigada, deputado Gil. Eu já também encaminhei alguns ofícios sobre esse tema para o INCRA, o governo federal e a Secretaria-Geral da Presidência. A gente sabe que o povo de Bocaiúva hoje utiliza essa barragem para irrigação e tantas outras atividades. E o ideal é que a gente consiga, de fato, resolver qualquer problema de segurança que exista na barragem para conseguir mantê-la de pé. Não é verdade?
4: Muito obrigado.
5: Então, é muito pertinente o seu aparte. Eu queria aqui, nos minutos finais, parabenizar o deputado Leleco Pimentel, meu querido companheiro, pela investigação que fez do sumiço do patrimônio mineiro do Palácio das Mangabeiras. Leleco, hoje eu vi que o governo do estado disse à imprensa que todos os itens retirados do Palácio das Mangabeiras estão registrados e inventariados. Mas se esse inventariamento não foi feito pelo IEFA, que cuida do patrimônio mineiro, onde está? Se o governo afirma que não sumiu, não roubou, não vendeu esse patrimônio, então apresente a lista de inventariamento, apresente os documentos públicos. Sabe por que ele ainda não apresentou? Porque eu tenho certeza que nós temos hoje um processo de desaparecimento de vários itens que foram acumulados por governadores do estado. É claro que um governador, ao morar no Palácio Mangabeiras, quando perde a eleição ou acaba o mandato, ele pode ter apego com alguma das peças que ficaram lá. Mas, como governador, ele sabe que nenhum daquele patrimônio pertence a eles. E que eles não podem simplesmente dar sumiço ou não cuidar de um patrimônio como esse. Agora vejam, o governador de Minas disse que não ia querer morar em palácio e que era um homem simples. Depois de aumentar 400% no próprio salário e de outros secretários, agora o que nós estamos vendo é que ele não queria morar no palácio justamente para dar um sumiço naquelas peças. Eu queria muito parabenizar a visita técnica que você fez, a oitiva na Comissão de Cultura, e dizer que o nosso mandato se soma ao seu. Nós fizemos ontem à noite uma representação à Polícia Federal, porque nós achamos que, por se tratar do governador e do vice-governador, e também do patrimônio dos mineiros, que é um patrimônio nacional, como quadros de Tarsila e de Cavalcante, a competência de fiscalização deveria ser federal. Até porque esse governador e ex-governador, por ter foro privilegiado, vão ser julgados nos órgãos superiores e não aqui na Justiça de Minas Gerais. Então é muito importante que os órgãos superiores se envolvam desde já nesse processo de investigação. Parabéns pelo seu trabalho, estamos juntos na luta e vamos para cima.
1: Obrigada, deputada Bela Gonçalves. Com a palavra, o deputado Leleco Pimentel.

Nosso agradecimento à deputada Bela pela legitimidade que tem em conduzir juntos e que os outros deputados também assim o façam, essa defesa do patrimônio público. Deputada Bela, primeiro, Zema transformou dois palácios em barraco, em boteco. Eu quero até dizer o tanto que acho os botecos importantes, mas o que nós vimos no Palácio das Mangabeiras, deputada Bela, é um boteco. Porque tem duas questões aqui. A Codenge vai ter que apresentar uma listagem. Eu acho pouco provável que dê conta de trazer ali a gravidade dos bens que estão desaparecidos, ou mal alojados, ou deteriorados. Sabe por quê? Ali tinha imagens sacras, ali tinha uma coleção de 1.038 livros restaurados pelo ex-governador Anastasia, obras raras, acervos raros. Ali havia também uma série de objetos de uso, como os enxovais, própria prataria. Eu fui lá na casa e vi, até ali embaixo tinha assim os copos de cristais, aquela... Vocês se lembram, gente, quando um governador de Minas roubou uma luminária e acabaram encontrando essa luminária numa das suas fazendas e casas em Pitangui? Pois bem, eu desconfio que muitos desses objetos que são históricos estejam em destinos distintos daquilo que é o cuidado com o patrimônio. Mas eu quero dizer uma coisa que vocês vão se alarmar. Há uma irreversibilidade do dano causado se eu pego aqui por base que o cinema construído por Juscelino Kubitschek, que tinha ali um projetor de 1947, por ele adquirido, mas havia uma arquibancada com as poltronas, deputada Bela, deputados e deputadas, que foram transformados em banheiro a sala de projeção e retirada a alvenaria. Colocaram ali um taco, um piso que não é original, e transformaram o interior em algo irreversível. Portanto, já tem dano ao patrimônio imaterial. Ninguém jamais vai conseguir saber o que foi o cinema de JK, que dentro da casa era tombado. Digo mais, as estantes dos livros, deputada Bela, elas foram transformadas em lixo, desmontadas, desmanchadas, porque diante de um acervo de livro, você não tem apenas a obra, você tem o ar-condicionamento, você tem os armários próprios e a construção, a arquitetura toda montada para isso. Eu sou historiador, sempre cuidei de arquivo, conheço legislação, eu nunca vi nada igual. E olha, que nós estamos sendo alertados por ex-secretários de Estado, inclusive pelos familiares dos ex-governadores, em memória, Alberto Pinto Coelho, e também da ex-primeira-dama do Pimentel, assim como dos secretários de Estado, que nos disseram de obras singulares, como, por exemplo, o prefeito Ângelo Oswaldo, que já foi secretário de Estado, foi ministro interino de Itamar, me disse que descobriu, em uma coleção num palácio na Itália, obras similares que tinham lá no Palácio das Mangabeiras e que depois identificado era o autor das obras que foram adquiridas de uma coleção particular. Portanto, eu quero dizer outra coisa gravíssima. Há poucos meses, a gente viu que saiu da mídia, mas o Palácio do Jaburu teve lá até a retirada das moedas do lago. Teve também o tal do patrimonialismo, né, que eu acho que o Bolsonaro teve que ir lá pedir alguém para ir lá nos Estados Unidos para pegar relógio de volta, muamba, lembra disso? Pois bem, tem uma legislação que diz que os presentes dados aos governadores são incorporados ao patrimônio. A sala deste patrimônio, que está agora sob a guarda de uma SPE, que tem quatro empresas, dentre elas a Codenge, que termina agora em janeiro, porque o próximo governador ou governadora de Minas pode optar por
por morar de novo naquilo que foi construído para morar. E vai encontrar o quê, deputada Bela? O chão da cozinha, não tem um copo de cachaça, não tem um talher que JK comeu, não tem mais nada. E agora estão transformando para tudo quanto é tipo de festa. Inclusive, funcionário da Codenge utilizou o prédio, e eu perguntando à Codenge para que serviam os eventos, ela falou, olha, das naturezas diversas, porque a empresa tem que manter o seu lucro, então lá tem rave, lá tem festa de casamento, virou um boteco. E é isto que foi destinado àquele prédio. Mas eu quero alertar para uma segunda situação. O mesmo está ocorrendo onde o biombo do Di Cavalcanti está, é no Palácio da Liberdade. Mas o Palácio da Liberdade também sofreu com os danos do abandono, da transformação do público em privado, está servindo para as mesmas festas, e nós temos notícias de desaparecimento também no Palácio da Liberdade. Então, o Zema abandonou o patrimônio, o da Mangabeira, o da Liberdade, transformou os palácios em boteco. Isso é que é cupim. Porque para descupinizar as obras que lá estão, tem porta caindo, tem infiltração debaixo da pia, de toda forma o ataque ao patrimônio foi feito. Eu estou vindo também do Tribunal de Contas. A boa notícia, o presidente, conselheiro Durval, deu admissibilidade à nossa denúncia e já temos, inclusive, o conselheiro, que nesse momento sob sigilo, mas estivemos com ele, ele também vai dar prosseguimento e já pediu a equipe técnica do Tribunal de Contas para poder ir em loco. E, como nós ouvimos da Codenge que eles vão entregar uma tal lista no dia 16, deputada, estou convidando, inclusive, de público, que no dia 16 nós vamos ter uma audiência pública aqui nesta casa para recepcionar as tais listagens daqueles que não sabem por onde andam as coisas, daqueles que não dizem coisa com coisa e que agora devem estar, no mínimo, tudo com o cabelo em pé para poder dar conta do que Zema e o ex-governador a quem atribuo, conforme Vossa Excelência já disse, é o ex-governador, é o ex-vice-governador que era secretário-geral à época. Depois ele virou vice-governador e atualmente assumiu como governador no estado. Portanto, Matheus Simões, ele vai ter que dar... É o ex-vice-governador que era secretário-geral à época. Depois ele virou vice-governador e atualmente assumiu como governador no estado.

viu também nos meios de comunicação que eles acabaram com quase tudo, vão perceber que há danos irreversíveis ao patrimônio. Portanto, parabéns à deputada Bela, parabéns à deputada Lohana, ao deputado professor Cleiton, todos têm que se envolver, porque têm conhecimento e cada um soma naquilo que é o cuidado com o patrimônio. E também, eu quero dar aqui uma notícia boa. Nós entramos com um projeto de lei nesta casa, denominado SIGBEM, que é a interligação do sistema de informação e transparência, já obrigada ao IFAM, ao IEFA e a toda a forma de controle da coisa pública, para que a gente tenha a forma do cidadão saber onde é que está um bem público, seja ele do patrimônio histórico, seja ele da forma corrente de uso, seja este bem adquirido pelo Estado, de forma que a gente possa ter uma fiscalização com transparência e, neste caso, para que a gente nunca mais tenha governadores que negam a política, que destroem a memória e que fazem o uso privado da coisa pública e ainda fazem discurso hipócrita e falso, como se tivessem saído do palácio para continuar cozinhando seus marmitex em casa e que isso fosse economicidade. É claro que nós estamos também trazendo essa denúncia primeiro para as imagens. E quem viu as imagens sabe que nós estamos tratando de algo que desapareceu, de construções que fazem parte também desse acervo, que é a arquitetura, que já foram destruídas e que está irreversível a sua retomada. O cinema JK não terá mais como ser reconstituído, porque Zema e Simões destruíram. O acervo de livros que foi resgatado, reconstituído, não tem mais abrigo. Os quadros que, segundo o secretário de Cultura, Leônidas, estão craquelados, espalhados, muito mal acondicionados pela Polícia Militar, pelo gabinete da Polícia Militar, e os enxovais, para além daquele jardim de Burle Marx e também das atribuições das curvas daquele prédio ao então arquiteto Oscar Niemeyer. O que nós tivemos e o que nós vimos acontecer em Minas Gerais atingiu o peito da memória nacional. E não foi só aqui em Minas que isso reverberou. Nós temos notícia, inclusive, né, de militantes da cultura, daqueles e daquelas que se preocupam com o patrimônio. Lembrar aqui que até a Luana Piovani, que eu acompanho as suas postagens, reproduziu também esse importante legado que a Assembleia deixou. Eu quero fazer aqui de público um pedido para a direção da TV Assembleia, que tem uma expertise e que pode produzir um documentário sobre o que está acontecendo nas Mangabeiras e no Palácio da Liberdade. Aqui nós temos profissionais da TV Assembleia que nos ajudarão com as imagens, que posteriormente, para a eternidade, será um grande serviço para a memória, para a história, para o patrimônio material e imaterial e a memória política de Minas Gerais. Não para a vanguarda apenas, mas para que a gente nunca mais deixe o patrimônio público ser deteriorado por um cupim como esse Zé Minério. Ele consegue uma contradição enorme, fica de joelhos para as mineradoras, faz discurso como se fosse o arauto da ética, mas ele abandonou as estruturas do Estado nas mãos de quem? Na operação, rejeito, 34 indiciados, 5 presos, incluindo ex-deputado, e hoje ele deveria estar tomando cadeia do mesmo jeito que tomou aqueles que deterioraram o patrimônio natural, roubando minério e tornando esse blend de minério, depois vendendo para a Vale do Rio Doce. É a mesma forma, o mesmo jeito, o modo operandi é o mesmo. Ele deteriora a memória, acaba com a nossa história, para depois cuspir e escarrar na política, como se ele, o único, o paladino da ética, fosse o único político honesto do mundo. É por isso que eu subo a esse plenário para dar um pouco mais de força a esta denúncia que tomou os jornais. Quero lembrar que no Estado de Minas, também

0: no Tempo, lá na Itatiaia, em jornais também externos ao Estado de Minas Gerais, já chegou na Câmara dos Deputados, e nós devemos entender que o Brasil, que é signatário das legislações de conservação do patrimônio, por isso que possui na ONU e também na Declaração de Bens que são Patrimônio da Humanidade, acabam de ter este crime cometido, esse ataque à memória, esse ataque à história, ao patrimônio arquitetônico, histórico, que o IEFA tem por bem como guardar. Mas por que nós fomos ao Tribunal de Contas do Estado? Porque ele é o guardião do patrimônio. E por isso parabenizo a tomada de decisão do presidente daquele tribunal, o conselheiro Dorval Ângelo, e também o conselheiro Adonias, que assumiu o processo. Nós estivemos nessa manhã, e o nosso compromisso de levar ao Ministério Público também, que tem a salvaguarda do patrimônio, esta nossa denúncia, que se soma a todas as outras atitudes tomadas aqui desta casa, que também tem o dever da fiscalização, e que a gente não deixe morrer. Dia 16, nós convocamos uma audiência pública aqui nesta Assembleia para tornar público e transparente quais são as possíveis listas de bens que a CODENGE, que a SEDE, que é também a Secretaria de Desenvolvimento Econômico, que Zema e que o ex-vice-governador tem que dar satisfação para o público. E tenho alegria de continuar aqui a conduzir esse processo junto com os deputados e com a Assembleia Legislativa. Afinal, a Assembleia está fazendo o seu papel e conte conosco nessa caminhada. Eu não tenho dúvida, nós vamos ver que a história desse desaparecimento, o buraco está mais embaixo. E alerto, quem transformou o palácio em barraco vai ter que dar conta das obras do barroco, vai ter que dar conta das obras da arquitetura moderna de Niemeyer, vai ter que dar conta do jardim de Bule Marques, vai ter que dar conta de para onde levou aquilo que não pertence à vida privada, nem de governador, nem daqueles que passaram pelo palácio. E viva a nossa memória, porque quem tem memória tem história e sabe que não vai cometer os erros daqui para frente. Obrigado.
1: Obrigado, deputado Leleco. Passo a presidência, deputado Leleco, para fazer uso da palavra.
2: Com a palavra para o seu pronunciamento, deputado Ricardo Campos.
1: Muito obrigado, presidente, deputado Leleco Pimentel, caros colegas deputados, colegas deputadas, público que nos acompanha pela TV Assembleia, pelos canais oficiais do nosso mandato. Nós vimos mais uma vez nessa tribuna para trazer ao povo de Minas Gerais o abuso da autoridade que é o governo do Estado, mais uma vez, após 4 anos, às vésperas da eleição. Quero aqui dizer, deputado Leleco, que enquanto governador, ou melhor, enquanto vice-governador que responde pelo governo, os seus aliados desse parlamento, tem a audácia, a capacidade de enganar os prefeitos, enganar os vereadores, levar mentiras e fake news para o povo de Minas Gerais, como ocorreu na última semana em Montes Claros. Nós viemos aqui combater essas fake news e mais ainda, trazer informações de mandato do presidente Lula que realmente fazem acontecer na vida do povo de Minas Gerais. Ontem, percorrendo a 381, rumo a Fabriciano, para prestar nossa última homenagem ao saudoso ex-deputado, ex-prefeito, médico, um pai exemplar, um grande marido da minha amiga Vaninha, que é o nosso ex-companheiro de parlamento e que hoje descansa, Chico Simões. Nós vimos obras da duplicação da 381 ocorrendo em todo o trajeto de Belo Horizonte até Ipatinga. No norte de Minas não é diferente. Na última sexta-feira, recebemos em Montes Claros o ministro do Transportes, juntamente com o deputado federal Paulo Guedes, com os prefeitos, com as prefeitas, poder presenciar um anúncio de uma obra de 13 bilhões de reais, a concessão da BR-251, da BR-116, com obra iniciada efetivamente e obra sendo executada já a partir ali do dia 3 de julho. Pois bem, vimos o governador mais uma vez, nós já pedimos aqui que fosse apresentado o relatório dessa pirotecnia das viagens do governador, que é vice-governador, por Minas Gerais, onde teve a coragem, deputado Leleco Pimentel, de anunciar a promessa da autorização para licitação de projetos de engenharia de possíveis obras de pavimentação. E pasmem, enganando os prefeitos, os vereadores, as lideranças, como o povo de Biaí, o povo de Coração de Jesus, o povo de São José da Lagoa, o povo de Lagoa dos Patos, de Januária, de Chapada Gaúcha, de Espinosa, de Monte Azul, de Porteirinha, de cada canto do norte de Minas. O governador teve a coragem, o vice que responde pelo governo, teve a coragem de anunciar a promessa de autorização de projetos de Biaí a Coração de Jesus, de Cachoeira de Manteiga, na MG-161, Cachoeira de Manteiga até 365, da MG-404, né, na interseção de acesso a Ferreirópolis, lá em Salinas, da MG-04, no entorno de Ferreirópolis, da MG-161, na ponte do Rio Paracatu, recuperação do trecho de Salinas e Talbeiras, de obra de pavimentação da 451 de Bocaiúva até a 367, ali próximo do Poço Seabra, e por fim também a promessa, né, de projeto de engenharia da 408 de Buritizeiro a Brasilândia de Minas, e por fim, de novo, anunciar a promessa de pavimentação de Januária até o Tejuco. E pasmem, anunciar a promessa de projeto da conclusão da 471 que liga Chapada Gaúcha a Januária e vice-versa. Gente, está aí para todo mundo ver, só cair no golpe quem quiser cair. Mentira, o governador, que é vice, vai estar no governo, e seus aliados tiveram a cara de pau de estar em Montes Claros e mais uma vez prometer aquilo que ele não vai entregar no seu governo. Mais ainda, deputado Leleco, mais ainda, caros colegas deputados e povo de Minas Gerais, levando a falsa promessa de fazer a obra de 2027 a 2029 em um governo que ele não sabe nem sequer se estará lá. Não parte de uma campanha antecipada, eleitoreira, e que nós viemos aqui combater. Então, gente, são promessas de projeto, promessas que nós iremos cobrar aqui, como nós temos cobrado nesses 3 anos e meio de mandato. E aqui, os deputados da Comissão de Participação Popular, deputado Ricardo Campos, deputado Marquinho Lemos, doutor Jean Freire, Leleco Pimentel, têm sido presentes na cobrança pelo projeto da MG-214, que até hoje não entregaram, pelo projeto da MG-211, que até hoje não entregaram, pelo projeto da 367 do trajeto de Minas Gerais, que até hoje não entregaram. E, por fim, a nossa cobrança é que o governador deveria era cumprir com a obrigação do Estado. E ao invés de ter anunciado, doutor Jean, promessas de autorização, de permissão para licitar projetos, era anunciar a estrada da produção. Temos o projeto realizado pelo Departamento de Estrada e Rodagem, na ordem de 200 milhões de reais, um quilômetro a quase mais de 3 quilômetros, mais de 3 milhões de reais. A estrada da produção, que interliga Capitão Enéas, Montes Claros, São João da Ponte, Varzelândia, Miracatu, Jaíba, Verdelândia, promoverá com que aquela região desafogue o fluxo de veículos de carga da Grande Montes Claros em mais de 20% dos veículos de carga e veículos de passeio que passam por Montes Claros para ir para o Triângulo Mineiro, para o sul do país, para o Centro-Oeste e mais que isso. Com a conclusão da ponte do Rio São Francisco, em São Francisco, realizada com recursos da tragédia de Brumadinho, nós teríamos ali um grande cinturão da produção. Mas, pasmem, o governador e os seus aliados, que falam que são amigos do governador, não tiveram coragem, não tiveram a responsabilidade de autorizar a ordem de serviço para a licitação da obra. Sabe por quê? Porque sabem que o povo de São João da Ponte, que o povo de Montes Claros, que o povo de Varzelândia, de Biracatu, de Jaíba, de Janaúba, de Capitão Enéas, sabem que durante 3 anos e meio tem um parlamentar que cobra essa obra. E mais que isso, aprovamos a lei 24.503 de 2023, da minha autoria, que permite usar o dinheiro da concessão do pedágio da Ecovias 135 de Montes Claros a Curvelo, que arrecada mais de 100 milhões de reais por ano, essa concessão para esta obra. Nós temos essa concessão desde 2019, ou seja, 7 anos com recursos depositados no governo do Estado. E hoje, se tem manutenção na estrada da produção, na LMG 631, é graças à lei da nossa autoria, é graças a essa lei, porque precariza que o Estado deverá investir primeiro qualquer centavo na manutenção e nessa pavimentação, para depois poder usar em obras de seu interesse. Então, a minha cobrança, governador, pavimenta a estrada da produção, governador, autoriza a ordem de serviço para a única estrada do norte de Minas, que tem projeto, que tem dinheiro vinculado. Quero ver se o senhor tem coragem de anunciar os mais de 200 produtores rurais ligados à Sociedade Rural de Montes Claros, os mais de 1.500 produtores e agricultores familiares da região de São João da Ponte, Capitão Inés e Montes Claros, sabem desse feito e esperam o seu compromisso. Então, quero aqui trazer o combate à fake news, o combate às promessas eleitoreiras deste governo, que há 4 anos atrás prometeu as mesmas obras e que agora faz-se de trouxa e acha que nós vamos passar pano quente para essas promessas. A estrada que vai pavimentar, né, futuramente Ibiaí, Coração de Jesus e também de São João da Vereda até Montes Claros, tem 3 anos e meio que este parlamentar cobra os projetos e o governo vem prometer agora em véspera de eleição. O povo não é trouxa. Em contrapartida, nós temos o presidente Lula e o governo federal que traz as obras de pavimentação da 251. A pavimentação e a duplicação da 251 serão 13 bilhões de reais investidos. Traz as obras da 116, traz a obra da 381, em breve também o retorno da obra da 135, do trecho de São João das Missões a Manga, porque o maior entrave ambiental foi superado para esse trecho e a questão da viabilidade da obra, em função de não ter uma pedreira licenciada na região, graças ao apoio do deputado federal Paulo Guedes e todo o seu trabalho junto ao DENIT, junto ao Ministério do Transporte e Infraestrutura, foi aditivado o convênio da obra e poderá ser buscado, né, a brita e todo o trabalho a ser feito com a brita para pavimentação em Jaíba, numa cascalheira, numa britadeira licenciada, e a obra retomará. Contra a vontade daqueles que torcem contra, os políticos tóxicos, os maus políticos torcem para dar errado, mas nós não deixaremos de trabalhar junto aos governos, em especial ao presidente Lula, para fazer essas obras efetivarem e realizar o sonho do nosso povo de ter a pavimentação para todos nós. Mas ainda, também na última quinta-feira, tivemos a alegria de anunciar uma obra de linha de transmissão de 4 bilhões e 400 milhões de reais pela ISA Energia, numa concessão do governo federal de 945 quilômetros, somados a outros mais de 10 bilhões de reais que vem do Leão, lá do Nordeste, passando pelo Norte de Minas, por Jaíba, por Janaúba, por Varzelândia, por São João da Ponte, até Arinos e Buritizeiro, nós teremos capacidade energética suficiente para atender todo o Sistema Nacional de Energia, graças aos leões feitos através do nosso Ministério da Minas e Energia, nosso grande amigo ministro Alexandre Silveira e o nosso presidente Lula. E aí, com isso, nós poderemos ampliar a capacidade de produção de energia solar do nosso estado, que é hoje o maior produtor de energia solar da América Latina, quiçá do mundo. Nós poderemos agora, com esses leões, fazer as conexões e garantir energia suficiente para todo o Brasil, para que assim possamos baratear os custos de energia e garantir mais acesso à energia limpa e de qualidade para o nosso povo. Mais de 4 bilhões de reais somente nessa concessão da Ex-Energia, que vai de Janaúba, Capitão Enéas, até a região de Capelinha, Novo Cruzeiro. E outros 9 bilhões de reais que vêm do Nordeste do Brasil, passa pelo Norte de Minas e vai até Arinos e Buritizeiro. São obras efetivas que vão garantir, inclusive, a nossa cobrança ser realizada, a construção da subestação de energia em Vazelândia, em São João da Ponte, que graças à nossa cobrança já teve os terrenos desapropriados, já pode ser efetivada as obras e com isso podermos garantir energia para a produção, para a indústria, para o comércio daquela querida e amada região. É isso, deputado Leleco, que nós, parlamentares do Partido dos Trabalhadores, trazemos nessa tribuna programas, projetos, ações combatendo a fake news. E por último, reforçar aqui uma luta que é nossa, que é do deputado Paulo Guedes, que é do deputado Leleco, de outros colegas deputados e deputadas, em especial vinculados ao presidente Lula. Nossa luta para que o Ministério Público, para que o Tribunal de Justiça e o INCRA reveja a decisão de fazer a permissividade para o descomissionamento da barragem da Caatinga. Aquela barragem, ela não provoca riscos nem danos à vida. Pelo contrário, garante abastecimento de água, garante irrigação, garante produção para mais de 2.000 famílias da região de Engenheiro do Alabela, de Engenheiro Navarro, de Bocaiúva. E como bem disse o nosso grande irmão, o vereador Cosme, água é vida e a água da Caatinga gera renda, gera emprego para o povo de Bocaiúva, de Buenópolis, de Corinto, de também Engenheiro Navarro e Francisco Dumont. Então, nosso pedido para que essa decisão, que não é política, que é judicial, seja revertida o quanto antes, agora mesmo, nessa audiência pública, seja concedida o direito dessa água permanecer levando riqueza ao nosso sertão. Muito obrigado, presidente.
2: Não havendo outros oradores, oradoras inscritos, a presidência passa à segunda parte da reunião, com a primeira fase da ordem do dia, compreendendo os atos da presidência, as comunicações e apreciação de pareceres, requerimentos e indicações. Estão abertas as inscrições para o grande expediente da próxima reunião. Perdão, agora eu fui embora, né? De acordo com a legislação em vigor, em especial a resolução 23.760, de 2 de março de 26, do Tribunal Superior Eleitoral, que estabelece o calendário eleitoral para as eleições de 2026, lembramos às deputadas e aos deputados, convidados e participantes de reuniões e eventos de qualquer natureza promovidos por esta Casa, da proibição de pronunciamentos que abordem temas eleitorais e ou que caracterizem pedido de votos, bem como da restrição do uso de materiais alusivos a campanhas eleitorais. A presidência informa que, em reunião realizada no dia 1 de julho de 2026, a mesa da Assembleia deferiu o requerimento 18.624 relativo à candidatura da deputada Ione Pinheiro ao cargo de conselheira do Tribunal de Contas do Estado, por estarem atendidos os requisitos estabelecidos no artigo 78 da Constituição do Estado. Informa ainda que o requerimento foi encaminhado à comissão especial nos termos do artigo 238 do Regimento Interno. A mesa da Assembleia Legislativa de Minas Gerais, no uso das atribuições que lhe confere o inciso 18 do artigo 79 do Regimento Interno, em cumprimento ao disposto do artigo 44 da Lei 20.922, de 2013, decide realizar consulta pública sobre a instituição do Dia do Campo Limpo, a fim de subsidiar tramitação do projeto de lei 2690, de 24. A presidência, nos termos do parágrafo 2º do artigo 173 do Regimento Interno, determina a anexação do projeto de lei 1556, de 23, do deputado Coronel Sandro, ao projeto de lei 5233, de 26, do governador de Estado, por guardarem semelhança entre si e por tratarem de matéria de iniciativa privativa do governador do Estado. A presidência, no uso de suas atribuições, reforma despacho anterior e determina a anexação do requerimento número 18.186, de 26, ao requerimento número 17.616, de 26, ambos da Comissão de Educação, por guardarem semelhança entre si. Comunicação. A presidência informa que foram aprovados conclusivamente, nos termos do parágrafo único do artigo 103 do requerimento, do Regimento Interno, os requerimentos número 18.650, 18.652 e 18.660, 18.667, 18.669, de 26, da Comissão de Cultura. 18.673, 18.696, 18.698, 18.950, 18.950 a 18.954 e 18.956 a 18.964, de 26, da Comissão de Educação. 18.699 a 18.718, 18.720 a 18.721, 18.723 a 18.742, 18.744 a 18.869, 18.871 a 18.905, 18.907 a 18.935, 18.937 a 18.948 e 18.971, de 26, da Comissão de Direitos Humanos. 18.972 a 18.978 e 18.980, de 26, da Comissão do Trabalho. Publique-se para fins do artigo 104 do Regimento Interno. Comunicações. As comissões permanentes comunicam a apreciação conclusiva de matéria nas seguintes reuniões. Comissão de Educação, de Direitos Humanos e do Trabalho, reuniões ordinárias de 1º de julho de 26. Ciente, publique-se. Requerimentos sujeitos a despacho do presidente. Requerimento número 16.503, de 26, do deputado Coronel Henrique e outros, solicitando a convocação da reunião especial para comemorar o cinquentenário da conquista da Taça Libertadores da América pelo Cruzeiro Esporte Clube, ocorrida em julho de 76, o primeiro troféu internacional oficial do futebol profissional mineiro. Requerimento número 17.623, de 26, do deputado Dalmo Ribeiro e outros, solicitando a convocação de reunião especial para comemorar os 50 anos da Defensoria Pública de Minas Gerais. A presidência defere os requerimentos de conformidade com o inciso 21 do artigo 232 do Regimento Interno. Encerramento. A presidência encerra a reunião e convoca as deputadas e os deputados para a reunião ordinária de amanhã, dia 8, às 14 horas, com a ordem do dia a ser publicada. Levanta-se a reunião.
3: 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Três horas e 33 minutos. 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
1: As políticas relacionadas ao uso da água, de recursos energéticos, minerários e do solo estão na pauta da Comissão de Minas e Energia da Assembleia. Também estão no foco do trabalho parlamentar a extração e comercialização de águas minerais, as políticas públicas destinadas a incentivar e regular a cadeia produtiva de recursos minerais no Estado, desde a sua busca à sua transformação industrial e o incentivo à política de pesquisa nessa área. A comissão, que tem 5 integrantes efetivos e 5 suplentes, é comandada pelo presidente, deputado Gil Pereira, do PSD, e o vice é o deputado Bim, da Ambulância, do Avante. Você pode acompanhar as ações da Comissão de Minas e Energia, saber o dia, horário e as pautas de todas as demais comissões permanentes no portal almg.gov.br.
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0: Agora faltam 10 minutos para as 4 horas.

0: Faltando agora 2 minutos para as 4 horas. 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
1: Depois do Estado lançar um protocolo pioneiro voltado para a saúde das vítimas da mineração em Minas, o desafio agora é tirar as metas do papel e garantir que essa população receba atendimento médico especializado. Para comunidades e especialistas, o documento só vai ter valor se chegar à ponta do SUS, Sistema Único de Saúde. O tema foi debatido na Comissão de Direitos Humanos da Assembleia de Minas. Com 320 barragens em 61 municípios, o Estado lançou, por meio da Secretaria de Saúde, em fevereiro de 2026, um protocolo de assistência que é o primeiro do Brasil voltado para pessoas expostas a substâncias químicas da mineração. O texto foca em 5 metais pesados: manganês, arsênio, cádmio, chumbo e mercúrio, que foram identificados nas áreas de desastres em estudos, de acordo com a referência técnica da Secretaria, Gabriela Nunes. Ela afirma que a ideia é que seja uma ferramenta de apoio para quem está na linha de frente.
2: Dentro do protocolo, a gente traz a importância literária de todos esses metais, falamos sobre o atendimento, sobre a importância da vigilância e estar caminhando com a gente, e sobre a promoção e a proteção da saúde. O objetivo principal desse protocolo é aperfeiçoar e dar apoio aí aos profissionais de saúde e os gestores que estão aí na linha de frente.
1: Mas apesar do avanço técnico, a coordenadora da Fiocruz Minas, Zélia Profeta, defende a criação de linhas de cuidado para organizar o fluxo do paciente desde a entrada no posto de saúde até o tratamento especializado e garantir que as metas saiam do papel. Segundo ela, os problemas apresentados pelas vítimas de tragédias ocorridas em Minas, como o rompimento da barragem de Brumadinho em 2019, que resultou em muitos casos de doenças de pele e transtornos de saúde mental, já são uma referência.
3: A nossa sugestão é que a gente faça uma oficina, já pensa aí em junho, talvez, para começar a pensar os fluxos, pensar as linhas, os fluxos e os pactos. Porque isso tem que ser pactuado, né? O gestor com a sua equipe, com a população, porque as linhas de cuidado, elas são isso, né? São construções onde a gente faz pactuações e tem compromissos, que a gente já entende que nós temos um acúmulo grande de conhecimento para já pensar as linhas de cuidado.
1: No território, a realidade é de falta de informação, segundo Jaqueline Martins, do Quilombo de Gesteira. Ela denuncia subnotificação de doenças nas cidades minerárias e falta de retorno para a população sobre as coletas de água e exames realizados.
4: É as pessoas entrando no nosso território, fazendo as coletas, fazendo análise, mas a devolutiva dos exames, dos laudos, não é passado para a população. Eles fazem para cumprir um papel, para falar que está fazendo, mas a população mesmo está desassistida.
1: O governo estadual afirmou que está elaborando um plano que inclui oficinas de escuta e capacitação em toxicologia para os profissionais envolvidos. Para apoiar essa estruturação, a deputada Bela Gonçalves, do PT, informou o destino de uma emenda parlamentar.
5: Esse ano eu destinei uma emenda parlamentar de R$600 mil para que a gente possa estruturar a política de atenção à saúde dos atingidos pela mineração. Nós sabemos que grande parte disso tem que ser custeado pelas poluidoras, pelas mineradoras criminosas, mas também nós, deputados e deputadas, podemos contribuir para que a gente tenha aqui inovações e propostas que consigam aumentar o controle social das pessoas sobre a aplicação desse protocolo de saúde.
1: Segundo a deputada, essa foi a 4ª audiência realizada pela Comissão de Direitos Humanos desde 2023 sobre a saúde dos atingidos por barragens no Estado. Da Assembleia Legislativa em Belo Horizonte, Graziele Mendes.

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1: Olá, eu sou o Luiz Felipe Balona e esse é o programa Direito do Consumidor. Quem nunca teve que levar um eletrodoméstico para assistência técnica ou um carro para oficina? Agora imagina se antes de receber um orçamento, o consumidor já receber uma conta para pagar pelo serviço. Sobre o tema, conversamos com o coordenador do PROCON Assembleia, Marcelo Barbosa. O prestador de serviço pode executar o conserto sem autorização do consumidor?
2: Não. O consumidor tem direito a um orçamento detalhado do serviço pela oficina ou assistência técnica antes do conserto. E o serviço só pode ser realizado após a autorização do consumidor. Essa determinação está embasada pelo artigo 40 do Código de Defesa do Consumidor. Esse artigo também detalha que o orçamento precisa discriminar o valor da mão de obra, dos materiais e dos equipamentos a serem empregados, assim como as condições de pagamento e as datas de início e término do serviço. Ainda de acordo com a lei, o orçamento deve ter validade de 10 dias, salvo estipulação em contrário, e só poderá ser alterado mediante a livre de negociação entre as partes.
1: Marcelo, mesmo com mais de 30 anos do Código de Defesa do Consumidor, a gente sabe que situações assim acontecem, não é mesmo?
2: Com certeza. E é por isso que o consumidor deve conhecer os seus direitos, para se proteger de surpresas desagradáveis que infelizmente ocorrem por fornecedores desonestos ou oportunistas. Pela lei, essa situação é classificada como um abuso por parte do fornecedor e o inciso 6º do artigo 39 do Código de Defesa do Consumidor considera essa prática como abusiva. Segundo esse dispositivo legal, configura abuso executar o serviço sem a prévia elaboração de orçamento e autorização expressa do consumidor, ressalvadas as decorrentes de práticas anteriores entre as partes.
1: E no caso do consumidor não concordar com o orçamento, como ele deve proceder, Marcelo?
2: Caso o consumidor não concorde com o valor cobrado, ele pode exigir a devolução do bem nas mesmas condições em que estava ao chegar na oficina ou na assistência técnica. E vai além. Se ele perceber algum defeito que não existia antes, o consumidor deve mostrar o problema de imediato ao fornecedor e exigir a reparação, sem qualquer custo. Em caso de problemas, o consumidor deve acionar o site de reclamações online www.consumidor.gov.br, caso a empresa esteja cadastrada nessa plataforma. Se ele quiser, também poderá procurar o PROCON do seu município ou também recorrer ao Poder Judiciário.
1: Esse foi o coordenador do PROCON Assembleia. Para ouvir novamente esse conteúdo, basta acessar almg.gov.br/rádio. Da Assembleia Legislativa em Belo Horizonte, Luiz Felipe Balona.
0: 4 horas e 9 minutos.

0: Os participantes do Parlamento Jovem 2026 já podem fazer o curso à distância Dinâmica dos Grupos de Trabalho e Plenária Final. O curso orienta sobre a metodologia de trabalho da etapa estadual do projeto, promove participação ativa nas discussões das propostas e esclarece os papéis que cada um desempenha durante a realização dos trabalhos. O curso é autoinstrucional. As inscrições podem ser feitas até o dia 8 de setembro e as aulas terminam no dia 14. Mais informações, acesse ead.almg/cidadão. Começa nesta segunda-feira, 6 de julho, as inscrições para o curso Introdução à Gestão de Documentos Arquivísticos, direcionado a vereadores. O objetivo é apresentar conhecimentos teóricos, práticos e legais da gestão de documentos no âmbito das câmaras municipais e sensibilizar os servidores públicos do Poder Legislativo Municipal sobre a importância da implantação de programas de gestão de documentos. São 75 vagas, divididas em três turmas, dias 11 e 12 de agosto, terça e quarta-feira, de 1 às 5 da tarde, e dia 13, quinta-feira, de 8 da manhã ao meio-dia. O curso será na Escola do Legislativo, na Avenida Olegário Maciel, 2161, bairro Santo Agostinho, em Belo Horizonte. As inscrições devem ser realizadas de 6 de julho a 10 de agosto, pelo e-mail escola.eventos@almg.gov.br, informando o nome completo, CPF, e-mail e órgão de origem.
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0: 4:27. 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
1: O trabalho da nova Central de Regulação de Vagas Hospitalares, UTIs e Transferência de Pacientes em Minas foi um destaque na audiência de prestação de contas do Executivo ao Parlamento Mineiro na área da saúde. A CORE, que começa a substituir o SUS Fácil, está em fase de implantação na rede pública e dividiu opiniões. Recebeu críticas e elogios dos deputados. Os parlamentares ouviram as explicações do secretário de Estado de Saúde, Fábio Baquerete. Segundo o gestor, a CORE organiza e qualifica o acesso a consultas, exames e procedimentos com fila única, usa a inteligência artificial, faz o monitoramento em tempo real e a integração entre os hospitais. Fábio Baquerete defende que o sistema garante um atendimento mais rápido, transparente e justo para toda a população.
2: Comparando o SUS Fácil com o CORE, a mediana do tempo total de permanência do paciente na fila até conseguir um leito caiu de 2:45 para 1:30. Então houve uma queda na mediana de 45%.
1: O deputado Arlen Santiago, do MDB, quis saber o número de transferências com a CORE.
3: E agora, que ainda não está completamente bem implantado ainda, qual tem sido a média de transferência do mês passado com esse novo sistema centralizado? Lembrando que toda mudança gera ansiedade.
1: Segundo o secretário, os números cresceram.
2: O número de internações que nós temos no CORE total até hoje, 116.872 pacientes já foram internados no CORE, com uma redução de tempo de espera.
1: Já o deputado Lucas Lasmar, da Rede, criticou o novo formato de regulação, citando inclusive mortes de pacientes por problemas na CORE.
4: Como que um sistema que foi pago R$23 milhões foi implantado sem esses testes básicos que foi informado pela Central de Regulação? Agora uma pergunta: por que foi implantado tão rápido esse sistema que eu já tenho no nosso gabinete mais de 10 mortes identificadas devido a problema no sistema? Não é falta de leitos, não é falta de qualquer outro tipo de operação. E o Estado falar que tudo é mentira, de que nós estamos exagerando nas nossas colocações?
1: O secretário disse que se houve mortes, a causa provavelmente não foi erro no sistema.
2: Provavelmente foi a negativa do hospital de dar vaga. Porque o CORE é um sistema de regulação, ele não cria vaga. E o grande problema que nós temos, hoje ainda e sempre foi, é a negativa do hospital. E agora com o CORE, o Valora Minas, se o hospital negar um leito que ele recebe do Estado para aquilo, ele vai ser descontado. Se ele não justificar, por que ele está negando o leito? Se eu pago um CTI no hospital que for e ele nega uma vaga, ele vai ser descontado.
1: O deputado doutor Wilson Batista, do PSD, acredita que o funcionamento da CORE é mais moderno que o do SUS Fácil, mas que é preciso melhorar o sistema, e deu sugestões.
5: Que o CORE, ele vai ter que ter ali uma possibilidade de discutir estas circunstâncias com quem está ali examinando o paciente. Porque às vezes analisar simplesmente o que está escrito dentro do sistema fica muito distante do que é o que está ocorrendo com os pacientes. Que é necessário ouvir quem está ali naquele momento dando preferência para uma ou para outra transferência.
1: O secretário Fábio Baquerete concorda que ainda são necessárias adaptações.
2: Nós temos que melhorar o processo de comunicação mesmo. A ferramenta existe, nós temos que fazer isso virar um processo de trabalho nos hospitais para que o médico fale só, esse caso é obstrução, eu tenho que operar ele agora, se ele morre. Escrever isso, que aí o médico regulador ele põe como muito alta prioridade e vai internar ele. Então a gente tem que melhorar esse processo e melhorar o sistema, se precisar melhorar. Essa é a capacidade, o sistema consegue melhorar rápido.
1: O conteúdo completo da prestação de contas do governo aos parlamentares está no portal almg.gov.br. Da Assembleia Legislativa em Belo Horizonte, Ana Paula Ciribelli.

0: Agora 4:35.
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2: Começa nesta segunda-feira, 6 de julho, as inscrições para o curso Introdução à Gestão de Documentos Arquivísticos, direcionado a vereadores. O objetivo é apresentar conhecimentos teóricos, práticos e legais da gestão de documentos no âmbito das câmaras municipais e sensibilizar os servidores públicos do Poder Legislativo Municipal sobre a importância da implantação de programas de gestão de documentos. São 75 vagas, divididas em três turmas, dias 11 e 12 de agosto, terça e quarta-feira, de 1 às 5 da tarde, e dia 13, quinta-feira, de 8 da manhã ao meio-dia. O curso será na Escola do Legislativo, na Avenida Olegário Maciel, 2161, bairro Santo Agostinho, em Belo Horizonte. As inscrições devem ser realizadas de 6 de julho a 10 de agosto, pelo e-mail escola.eventos@almg.gov.br, informando o nome completo, CPF, e-mail e órgão de origem.
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3: 7 minutos para 5 horas.

0: faltando 3 minutos para 5 horas. 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
2: Mesmo com déficit de 25% no efetivo, o Corpo de Bombeiros Militar de Minas Gerais teve atuação reconhecida por deputados e deputadas da Assembleia de Minas. O trabalho da Corporação em Desastres Climáticos e Operações de Salvamento foi destacado na prestação de contas do Executivo ao Parlamento Mineiro. Mas durante o debate, os parlamentares alertaram que a falta de militares compromete a expansão e o funcionamento de unidades no estado. A comandante-geral do Corpo de Bombeiros, Coronel Jordana Daldegan, apresentou os resultados da corporação nos últimos 12 meses. Ela destacou que o efetivo do Corpo de Bombeiros é de quase 6 mil militares, 2 mil a menos do que o previsto em lei. A comandante lembrou ainda que nas chuvas que atingiram a Zona da Mata em fevereiro, 642 militares atuaram em 22 frentes de trabalho. A operação resgatou 304 pessoas com vida e recuperou os corpos de 69 vítimas.
3: Juiz de Fora, nós conseguimos resgatar todas as vítimas fatais em 5 dias. Esses militares fizeram a diferença na resposta que a gente precisava dar. Então, por mais que tenhamos toda a tecnologia, o nosso maior patrimônio são os militares. Então, hoje o efetivo do Corpo de Bombeiros, ele conta com 5.990 militares para fazer frente à nossa demanda institucional em todo o estado. Então, nós temos uma lei de efetivo com um previsto de 7.999, um limite prudencial que nos barra em 6.112 militares, e aí é o nosso desafio de sempre estar buscando essa recomposição para fazer frente a esses desafios.
2: O deputado doutor Jean Freire, do PT, que é médico, reconheceu a atuação do Corpo de Bombeiros Militar em operações de transplante de órgãos e de outras ações de salvamento. O parlamentar, no entanto, lamentou o baixo investimento do governo na instituição.
4: Eu, que fui porteiro de hospital e médico desse mesmo hospital, sei a importância da condução responsável de um paciente. Eu vi o que vocês fizeram na pandemia, eu vi o que vocês fizeram no momento que a enchente assolou várias cidades da nossa região e nós precisávamos transportar pacientes para hemodiálise até Itaubim. Eu só luto muito para que vocês não vivem de brigas na mão. Eu vejo que na participação popular vocês estão aqui presentes à procura de recursos, vocês estão no nosso gabinete à procura de recursos. E uma corporação, uma instituição tão respeitada, que tudo que faz é a procura da vida.
2: Já o presidente da Comissão de Segurança Pública, deputado Sargento Rodrigues, do PL, questionou a comandante sobre os repasses do Executivo para o IPSM, o Instituto de Previdência dos Servidores Militares, e sobre a escala de trabalho dos bombeiros militares. Sargento Rodrigues afirmou ainda que diversos pelotões operam com efetivo reduzido e defendeu a contratação de novos profissionais.
5: Eu visitei o bombeiro lá em Frutal, 4 militares. Eu visitei o bombeiro lá em Boa Esperança, 4 militares. Eu visitei o bombeiro lá em Ituiutaba, 4 militares. 4 militares do bombeiro não conseguem fazer aquilo que era necessário, que era duas guarnições. Poder atender simultaneamente dois chamados, que é a proposta do bombeiro. Quero solicitar a consultoria que reafirme o pedido de cobrança de efetivo, considerando o déficit de efetivo que tem o bombeiro hoje, pela necessidade que o bombeiro tem de ter uma condição melhor na sua capacidade de resposta à população.
2: Em resposta aos questionamentos dos parlamentares, a coronel Jordana Daldegan informou que os repasses ao Instituto de Previdência dos Servidores Militares foram regularizados e que medidas estão sendo adotadas para aprimorar a gestão das escalas e as condições de trabalho da tropa. A reunião na Comissão de Segurança Pública integra o Assembleia Fiscaliza, ciclo de prestações de contas em que os secretários de Estado e dirigentes de órgãos do Executivo apresentam resultados e respondem a questionamentos dos deputados sobre a execução das políticas públicas em Minas. A cobertura completa das reuniões do Assembleia Fiscaliza está em almg.com.br. www.assembleia.gov.br. Da Assembleia Legislativa em Belo Horizonte, Flávio Júnior.
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1: As crianças e adolescentes mineiras estão protegidas por novas regras contra a exposição a conteúdos inadequados à idade delas. As proibições estão previstas em texto aprovado pela Assembleia Legislativa e que está em vigor no estado.
0: Em Minas Gerais,
1: exposição a conteúdos inadequados à idade delas. As proibições estão previstas em texto aprovado pela Assembleia Legislativa e que está em vigor.

0: inação. A lei também prevê medidas de prevenção e combate à exploração, ao abuso e ao assédio sexuais contra crianças e adolescentes. Outra diretriz é a proteção da imagem de criança e adolescentes no meio digital, principalmente em situações que possam gerar constrangimento ou risco à integridade física, psíquica ou moral. O deputado Bruno Engler explica as medidas previstas no texto em vigor.
1: De início era um projeto só para proteger ao que as crianças são expostas. E agora ele traz também uma coisa que foi colocada por um outro deputado para que ele venha proteger também o uso da imagem de crianças na internet. Se o Estado identificar que crianças foram expostas a conteúdo inadequado ou que a imagem de crianças foi usada para conteúdo inadequado, a instituição ou a pessoa responsável será multada pelo Estado de Minas Gerais.
0: A norma também determina que eventos promovidos ou financiados pelo Estado informem previamente a faixa etária recomendada ao público. O texto da Lei 25.881 de 2026 pode ser consultado no portal almg.gov.br. Da Assembleia Legislativa em Belo Horizonte, Flávio Júnior.
2: 5 horas e 7 minutos.

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0: 5:29. 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
1: Troca do sistema de gestão hospitalar gera dificuldades no atendimento da FEMIG. O novo programa é responsável pelos prontuários médicos, prescrições e liberação de medicamentos nas unidades da Fundação Hospitalar do Estado de Minas Gerais. O tema preocupa a Comissão de Direitos Humanos da Assembleia. A rede FEMIG conta com 15 unidades entre hospitais gerais, especializados e de pronto-socorro e tem abrangência em todo o estado. Com a proposta de modernizar o atendimento na rede, a FEMIG começou a implantar o novo sistema de gestão hospitalar a partir de 2022. Mas passados mais de 3 anos do início dessa implantação, a adaptação ao novo programa ainda é um desafio para muitos servidores. Isso porque os trabalhadores estariam convivendo com lentidão e instabilidade do sistema, atrasos na liberação de medicamentos e muitas vezes usando computadores obsoletos. Na maternidade, Odete Valadares, primeira unidade a adotar o sistema TASE, os servidores ainda encontram barreiras para usar a ferramenta, como explica a técnica operacional da unidade, Marina Lopes.
2: Eu estou há 3 anos trabalhando no TASI. Nenhum dia sequer eu trabalhei sem necessidade de fazer ajuste para que nenhum paciente ficasse sem ser atendido. Quer seja um paciente internado, quer seja um paciente externo. Eu costumo dizer que eu deixei de ser servidora para ser ajeitadora.
1: Já a assessora de gestão estratégica e qualidade da FEMIG, Érica Pereira, reconhece as dificuldades, mas defende o avanço na implantação do sistema.
3: Nós, gestores, também estamos aprendendo a lidar com o novo sistema. Então, nós estamos aprendendo a gerar relatórios dentro desse sistema, avaliar esses relatórios e, a partir daí, construir melhorias, que é o nosso principal foco.
1: A reunião contou com a presença de dezenas de trabalhadores da rede FEMIG. Os participantes também reivindicaram melhores condições de trabalho, em especial redução na jornada dos técnicos operacionais. É o que explica a servidora Lenise Dias, da Casa de Saúde Santa Isabel.
4: Esse tratamento diferenciado ele só piora quando você vai comparar auxiliares administrativos que estão nos hospitais com quem está na cidade administrativa. Eles têm direito a fazer até teletrabalho. E a gente que está na área de risco junto com vocês, que estamos no atendimento dos hospitais, não conseguimos essa redução.
1: O deputado Lucas Lasmar da Rede, que pediu a reunião, fez um histórico de visitas que participou em unidades da FEMIG e cobra do Estado melhores condições de funcionamento da rede.
5: Internet insuficiente para suportar a plataforma, computadores obsoletos, sem capacidade para o sistema, duplicidade de prescrições e falha no registro clínico. Isso é muito grave, o que a gente enxergou lá, atraso na liberação de medicamentos, é a burocracia. Gestão tem que ter, mas tem que ser mais fácil para o profissional. Nós temos que focar na assistência.
1: O conteúdo completo dessa audiência está no almg.gov.br. Da Assembleia Legislativa em Belo Horizonte, Luiz Felipe Balona.

0: Agora são 5 horas e 36 minutos.
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1: As comissões são um dos principais instrumentos de atuação parlamentar. Funcionam no Legislativo 22 comissões permanentes temáticas, mais a Comissão de Ética e Decoro Parlamentar, que atuam durante os 4 anos da legislatura. E cada um desses órgãos trata de temas de uma área específica. Pelo regimento interno, os presidentes e vices eleitos ficam nos cargos por 2 anos. Cabe às comissões fiscalizar as ações do Poder Executivo, discutir e opinar sobre projetos de lei em tramitação, realizar debates e audiências públicas, promover visitas para conhecer a realidade do Estado, além de convocar autoridades para prestar informações aos deputados. Assim, as comissões são um importante fórum de participação popular, onde o cidadão pode interferir no processo parlamentar, seja participando das reuniões e conhecendo mais sobre os temas, seja apresentando sugestões de mudanças nos projetos em tramitação. A composição das comissões é resultado de negociações entre os deputados e busca garantir, tanto quanto possível, a representação equilibrada dos grupos políticos presentes na Assembleia.
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0: Faltam 4 minutos para 6 horas. 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
2: Depois do Estado lançar um protocolo pioneiro voltado para a saúde das vítimas da mineração em Minas, o desafio agora é tirar as metas do papel e garantir que essa população receba atendimento médico especializado. Para comunidades e especialistas, o documento só vai ter valor se chegar à ponta do SUS, Sistema Único de Saúde. O tema foi debatido na Comissão de Direitos Humanos da Assembleia de Minas. Com 320 barragens em 61 municípios, o Estado lançou, por meio da Secretaria de Saúde, em fevereiro de 2026, um protocolo de assistência que é o primeiro do Brasil voltado para pessoas expostas às substâncias químicas da mineração. O texto foca em 5 metais pesados: manganês, arsênio, cádmio, chumbo e mercúrio, que foram identificados nas áreas de desastres em estudos, de acordo com a referência técnica da Secretaria, Gabriela Nunes. Ela afirma que a ideia é que seja uma ferramenta de apoio para quem está na linha de frente.
3: Dentro do protocolo, a gente traz a importância literária de todos esses metais. Falamos sobre o atendimento, sobre a importância da vigilância e estar caminhando com a gente e sobre a promoção e a proteção da saúde. O objetivo principal desse protocolo é aperfeiçoar e dar apoio aí aos profissionais de saúde e os gestores que estão aí na linha de frente.
2: Mas apesar do avanço técnico, a coordenadora da Fiocruz Minas, Zélia Profeta, defende a criação de linhas de cuidado para organizar o fluxo do paciente desde a entrada no posto de saúde até o tratamento especializado e garantir que as metas saiam do papel. Segundo ela, os problemas apresentados pelas vítimas de tragédias ocorridas em Minas, como o rompimento da barragem de Brumadinho em 2019, que resultou em muitos casos de doenças de pele e transtornos de saúde mental, já são uma referência.
4: A nossa sugestão é que a gente faça uma oficina, já pensa aí em junho, talvez, para começar a pensar os fluxos, pensar as linhas, os fluxos e os pactos. Porque isso tem que ser pactuado, né? O gestor com a sua equipe, com a população, porque as linhas de cuidado, elas são isso, né? São construções onde a gente faz pactuações e tem compromissos, que a gente já entende que nós temos um acúmulo grande de conhecimento para já pensar as linhas de cuidado.
2: No território, a realidade é de falta de informação, segundo Jaqueline Martins, do Quilombo de Gesteira. Ela denuncia subnotificação de doenças nas cidades minerárias e falta de retorno para a população sobre as coletas de água e exames realizados.
5: É as pessoas entrando no nosso território, fazendo as coletas, fazendo análise, mas a devolutiva dos exames, dos laudos, não é passado para a população. Eles fazem para cumprir um papel, para falar que está fazendo, mas a população mesmo está desassistida.
2: O governo estadual afirmou que está elaborando um plano que inclui oficinas de escuta e capacitação em toxicologia para os profissionais envolvidos. Para apoiar essa estruturação, a deputada Bela Gonçalves, do PT, informou o destino de uma emenda parlamentar.
6: Esse ano eu destinei uma emenda parlamentar de R$600 mil para que a gente possa estruturar a política de atenção à saúde dos atingidos pela mineração. Nós sabemos que grande parte disso tem que ser custeado pelas poluidoras, pelas mineradoras criminosas, mas também nós, deputados e deputadas, podemos contribuir para que a gente tenha aqui inovações e propostas que consigam aumentar o controle social das pessoas sobre a aplicação desse protocolo de saúde.
2: Segundo a deputada, essa foi a 4ª audiência realizada pela Comissão de Direitos Humanos desde 2023 sobre a saúde dos atingidos por barragens no Estado. Da Assembleia Legislativa em Belo Horizonte, Graziele Mendes.

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1: Parlamentares, gestores públicos, pesquisadores e povos tradicionais questionam a destinação de terras devolutas de Minas Gerais. Uma audiência na Assembleia levantou o debate sobre a titulação individual de propriedades que ficam em áreas pertencentes ao Estado, mas historicamente ocupadas por essas comunidades. Já o Executivo destacou o avanço na regularização fundiária e entrega de títulos aos ocupantes. Segundo informações citadas na reunião, Minas Gerais não tem um levantamento consolidado do total de terras devolutas estaduais. Alguns estudos apontam para grandes extensões de áreas públicas sem destinação, principalmente nas regiões norte e noroeste do estado. Segundo a Defensoria Pública, a legislação mineira determina que as terras devolutas devem ser destinadas preferencialmente a povos e comunidades tradicionais. Mas a defensora Ana Cláudia da Silva Alexandre alerta que a emissão de títulos individuais em territórios coletivos pode ser questionada.
2: Sem fazer esse trabalho de sobreposição com os territórios tradicionais, na verdade, eu estou criando uma problemática futura, que pode causar, inclusive, um dano ao erário.
1: Já o Ministério Público Federal reforçou que a regularização desses territórios deve ser feita por meio da posse coletiva. É o que afirma o Procurador da República, Helder Magno da Silva.
3: Eu vou me ater aqui agora mais ao meu espaço de trabalho meu, que é a questão dos...
1: A ação desses territórios deve ser feita por meio da posse coletiva. É o que afirma o Procurador da República, Helder Magno da Silva.
3: Eu vou me ater aqui agora mais...

0: 18 mil títulos e outros 5.181 títulos concedidos neste ano. O assessor de assuntos fundiários da CEAPA, Carlos Cunha, reforça a segurança jurídica do programa.
1: Que a nossa regularização fundiária, na sua maioria, são terras abaixo de 25 hectares. Esse pedido da regularização fundiária geralmente não vem para esse beneficiário vender a terra posteriormente. O interesse dele não é esse. Então, a gente garante para ele dignidade e acesso mesmo às políticas. E, além disso, quando a gente preenche, a gente vai fazer no município uma avaliação da produtividade, porque a lei obriga que a terra tenha exploração efetiva do imóvel. E lá a gente questiona o beneficiário se ele faz parte de alguma comunidade tradicional ou é geraizeiro. Além disso, precisa-se das assinaturas de todos os confrontantes daquele imóvel. Por quê? Porque a lei obriga a titulação sem oposição. Então, se houver alguma oposição naquele pedido de regularização fundiária, o título não é concedido, deputado.
0: Para aprofundar o conhecimento sobre o tema, o deputado Leleco Pimentel, do PT, acolheu sugestão para um seminário legislativo sobre a situação das terras devolutas em Minas Gerais. Ele apresenta ainda um histórico da ocupação de muitas dessas áreas no estado.
2: Nessas áreas e comunidades tradicionais, como os geraizeiros, pescadores, quilombolas, populações e comunidades indígenas historicamente utilizavam essas terras para pastagem, extrativismo, agricultura de subsistência. Das décadas de 70 e 80, como disse, do recorte temporal para cá, o governo do estado arrendou grandes extensões de terras devolutas para empresas e monocultura.
0: O conteúdo completo dessa audiência está no portal almg.gov.br. Da Assembleia Legislativa em Belo Horizonte, Luiz Felipe Balona.
3: 6 horas e 8 minutos.
4: Bora.

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1: O esporte, lazer e a juventude são temas constantes na agenda da Assembleia de Minas. O assunto está na pauta de uma das comissões permanentes do Legislativo. Nas reuniões, são debatidos assuntos como a promoção do esporte nas escolas, o uso dessa modalidade como ferramenta educacional e de lazer e ainda a preparação de competições esportivas de atletas amadores e de alto rendimento. Além disso, os deputados trabalham pelo incentivo à valorização e a difusão da prática esportiva e do lazer e pela garantia da inclusão social por meio de atividades esportivas e de recreação. 5 deputados efetivos e 5 suplentes formam a Comissão de Esporte, Lazer e Juventude. O presidente é o deputado Coronel Henrique, do PL, e o vice, Mário Henrique Caixa, do PV. Você pode acompanhar todas as ações da comissão e saber o dia e o horário das reuniões semanais no portal almg.gov.br.
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2: As câmaras municipais de Betim, Lavras, Patos de Minas e Ubá são as primeiras do estado a firmarem convênio para a implantação do Sistema Eletrônico de Informações, o SEI. O sistema permite a gestão e tramitação digital de documentos e processos da Assembleia de Minas. Com a assinatura dos convênios, as 4 casas legislativas passam a receber suporte técnico e metodológico do Legislativo Mineiro para a implantação do sistema. 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
3: Agora 6 horas e 20 minutos.

0: 6:26. 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
1: O trabalho da nova Central de Regulação de Vagas Hospitalares, UTIs e Transferência de Pacientes em Minas foi um destaque na audiência de prestação de contas do Executivo ao Parlamento Mineiro na área da saúde. A CORE, que começa a substituir o SUS Fácil, está em fase de implantação na rede pública e dividiu opiniões. Recebeu críticas e elogios dos deputados. Os parlamentares ouviram as explicações do secretário de Estado de Saúde, Fábio Baquerete. Segundo o gestor, a CORE organiza e qualifica o acesso a consultas, exames e procedimentos com fila única, usa a inteligência artificial, faz o monitoramento em tempo real e a integração entre os hospitais. Fábio Baquerete defende que o sistema garante um atendimento mais rápido, transparente e justo para toda a população.
2: Comparando o SUS Fácil com o CORE, a mediana do tempo total de permanência do paciente na fila até conseguir um leito caiu de 2:45 para 1:30. Então houve uma queda na mediana de 45%.
1: O deputado Arlen Santiago, do MDB, quis saber o número de transferências com a CORE.
3: E agora, que ainda não está completamente bem implantado ainda, qual tem sido a média de transferência do mês passado com esse novo sistema centralizado? Lembrando que toda mudança gera ansiedade.
1: Segundo o secretário, os números cresceram.
2: O número de internações que nós temos no CORE total até hoje, 116.872 pacientes já foram internados no CORE, com uma redução de tempo de espera.
1: Já o deputado Lucas Lasmar, da Rede, criticou o novo formato de regulação, citando inclusive mortes de pacientes por problemas na CORE.
4: Como que um sistema que foi pago R$23 milhões foi implantado sem esses testes básicos que foi informado pela Central de Regulação? Agora uma pergunta: por que foi implantado tão rápido esse sistema que eu já tenho no nosso gabinete mais de 10 mortes identificadas devido a problema no sistema? Não é falta de leitos, não é falta de qualquer outro tipo de operação. E o Estado falar que tudo é mentira, de que nós estamos exagerando nas nossas colocações?
1: O secretário disse que se houve mortes, a causa provavelmente não foi erro no sistema.
2: Provavelmente foi a negativa do hospital de dar vaga. Porque o CORE é um sistema de regulação, ele não cria vaga. E o grande problema que nós temos, hoje ainda e sempre foi, é a negativa do hospital. E agora com o CORE, o Valora Minas, se o hospital negar um leito que ele recebe do Estado para aquilo, ele vai ser descontado. Se ele não justificar, por que ele está negando o leito? Se eu pago um CTI no hospital que for e ele nega uma vaga, ele vai ser descontado.
1: O deputado doutor Wilson Batista, do PSD, acredita que o funcionamento da CORE é mais moderno que o do SUS Fácil, mas que é preciso melhorar o sistema, e deu sugestões.
5: Que o CORE, ele vai ter que ter ali uma possibilidade de discutir estas circunstâncias com quem está ali examinando o paciente. Porque às vezes analisar simplesmente o que está escrito dentro do sistema fica muito distante do que é o que está ocorrendo com os pacientes. Que é necessário ouvir quem está ali naquele momento dando preferência para uma ou para outra transferência.
1: O secretário Fábio Baquerete concorda que ainda são necessárias adaptações.
2: Nós temos que melhorar o processo de comunicação mesmo. A ferramenta existe, nós temos que fazer isso virar um processo de trabalho nos hospitais para que o médico fale só, esse caso é obstrução, eu tenho que operar ele agora, se ele morre. Escrever isso, que aí o médico regulador ele põe como muito alta prioridade e vai internar ele. Então a gente tem que melhorar esse processo e melhorar o sistema, se precisar melhorar. Essa é a capacidade, o sistema consegue melhorar rápido.
1: O conteúdo completo da prestação de contas do governo aos parlamentares está no portal almg.gov.br. Da Assembleia Legislativa em Belo Horizonte, Ana Paula Ciribelli.
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6:35. 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
1: Os recursos hídricos, o solo, a fauna e a flora têm espaço de debates garantido na Assembleia Legislativa. É na Comissão de Meio Ambiente e Desenvolvimento Sustentável, que também cuida de questões que envolvem o uso e a conservação das riquezas naturais. A política ambiental, a preservação da biodiversidade e a proteção de ecossistemas são temas debatidos pela comissão, que tem ainda discussões sobre o uso racional dos recursos naturais e a consciência ambiental. A comissão é formada por 5 deputados efetivos e 5 suplentes, que se reúnem toda semana na Assembleia, sob o comando do presidente, deputado Tito Torres, do PSD, e da vice, deputada Ione Pinheiro, do União. Você pode acompanhar as ações da Comissão de Meio Ambiente e Desenvolvimento Sustentável no portal almg.gov.br.
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0: Faltando 10 minutos para 7 horas.

0: um minuto para 7 horas.
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3: A integração entre o esporte, a cultura e o turismo é ressaltada em audiência no Legislativo. O encontro debateu norma em vigor no Estado que autoriza a transferência da Subsecretaria Estadual de Esportes, antes vinculada à área social, para a Secult, pasta que cuida da política cultural e turística de Minas Gerais. A audiência ocorreu na Comissão de Esporte, Lazer e Juventude da Assembleia e mobilizou autoridades públicas e representantes de entidades ligadas ao esporte mineiro. O deputado Coronel Henrique do PL, que presidiu o encontro, é também o autor do projeto que deu origem a essa lei. O parlamentar ressalta a sinergia do esporte com a promoção do turismo e da cultura do Estado.
4: Durante vários momentos aqui do meu mandato, eu tive várias situações demonstrando na prática como que o esporte está intimamente ligado à cultura e turismo como política pública. Eu me recordo quando o vice-governador Matheus Simões e o secretário de Cultura e Turismo, Leônidas, estavam em Paris assinando o convênio para trazer o Campeonato Mundial de Mountain Bike para Araxá. E quem foi lá, junto com o governador, para trazer um evento de esporte para Minas Gerais, foi o secretário de Cultura e Turismo.
3: Mesmo com a lei em vigor, a realocação das políticas de promoção do esporte para a Secult ainda não foi efetivada pelo Executivo. Mas, segundo o parlamentar, esse processo já estaria bem pavimentado com o governo do Estado. E no que depender da Secretaria Estadual de Cultura e Turismo, a mudança será bem-vinda. Quem garante é a titular da pasta, secretária Bárbara Bottega.
5: Entendo a pertinência da sinergia do esporte com a Secretaria de Cultura e Turismo. Acho que não tem exemplo melhor que a gente possa dar da sinergia entre o turismo e a atividade esportiva através de captação de grandes eventos. A perspectiva de grandes eventos esportivos, ela está intimamente relacionada, obviamente, à pauta da cultura e do turismo.
3: Já o subsecretário estadual de esportes, Tomás Tavares, ressalta o impacto positivo do esporte para a promoção social das comunidades.
6: A gente hoje consegue, através do esporte em Minas Gerais, trazer números muito impactantes, trazer políticas públicas que realmente estão chegando cada vez mais forte nos nossos municípios, nas nossas regiões, nos nossos públicos, como esporte escolar.
3: A lei que autoriza o Estado a transferir a Subsecretaria de Esportes para a Secult é a de número 25.751 de 2026. Para consultar essa e outras normas aprovadas pelos deputados estaduais, basta acessar almg.gov.br. Da Assembleia Legislativa em Belo Horizonte, Luiz Felipe Balona.
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1: A falta de regras para o licenciamento ambiental de data centers de inteligência artificial pode ampliar o impacto desses empreendimentos sobre o consumo de água, energia e a qualidade de vida da população. A preocupação é de parlamentares, especialistas e representantes do governo que defendem a criação de normas para evitar a instalação desordenada dessas estruturas em Minas Gerais. Os data centers são centros de processamento e armazenamento de dados que sustentam serviços digitais e sistemas de inteligência artificial. Com restrições ambientais cada vez maiores no norte global, empresas do setor direcionam investimentos para países como o Brasil. Em Minas, o projeto da multinacional RT One, em Uberlândia, no Triângulo, tem investimento previsto de 6 bilhões de reais. Mas a unidade pode consumir até 400 megawatts de energia, volume suficiente para abastecer cerca de 1 milhão e 600 mil residências, além de utilizar até 1 milhão e 700 mil litros de água por dia, em uma região com histórico de escassez hídrica. Cíntia Piccolo dirige uma instituição que alinha políticas tecnológicas com direitos humanos e justiça socioambiental. Segundo ela, uma proposta federal de incentivo a data centers em análise no Congresso não prevê salvaguardas ambientais e sociais para a instalação desses empreendimentos no país.
2: Ela foi aprovada em regime de...
1: Uma proposta federal de incentivo a data centers em análise no Congresso não prevê salvaguardas ambientais e sociais para a instalação desses empreendimentos no país.
2: Ela foi...

0: secretário de Estado de Meio Ambiente, Lisandro Siqueira, defende a criação de regras específicas para o licenciamento ambiental de data centers de IA. Ele destacou uma orientação do Conselho Nacional de Meio Ambiente, publicada em junho.
1: Essa é a moção do Conselho, demandar a edição urgente por este Conselho de diretrizes específicas para o licenciamento ambiental de data centers, para inteligência artificial, classificando como atividade efetiva potencialmente poluidora, o que me parece muito óbvio. Assegurando obrigatoriedade de estudos ambientais compatíveis, estabelecimento de critérios de eficiência energética e eficiência hídrica, estabelecimento de critérios de exclusão para instalação em áreas de estresse hídrico.
0: Para a deputada Bela Gonçalves, do PT, o maior problema é o vazio legislativo atual sobre o licenciamento ambiental dessas estruturas.
2: Muito nos preocupa o vazio legislativo que o Brasil tem para lidar com esse tipo de licenciamento. Porque, aproveitando-se do vazio legislativo, muitos empreendimentos se instalam de forma pouco cuidadosa. Antes que o Brasil também tenha estudos suficientes que garantam soberania dos nossos dados e informações para determinar como deve ser feito, como deve ser licenciado e também quais as medidas mitigadoras para que a gente tenha o bom proveito.
0: Como encaminhamento da audiência, a Comissão de Meio Ambiente da Assembleia vai propor a criação de um grupo de trabalho para discutir os impactos da instalação de data centers em Minas e elaborar regras para incluir esses empreendimentos entre as atividades sujeitas ao licenciamento ambiental no estado. O conteúdo completo da reunião está disponível em almg.gov.br. Da Assembleia Legislativa em Belo Horizonte, Flávio Júnior.
3: 7 horas e 9 minutos.

0: 7:18.
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1: A comissão de redação é responsável pelo formato e o texto definitivo das proposições de lei votadas pelos parlamentares. Após a discussão e votação pelos deputados, as proposições são encaminhadas para a redação final e a comissão tem prazo de 10 dias para emitir parecer sobre a correção do texto que vai se transformar em uma nova lei. Depois de aprovado, esse texto é enviado à sanção do governador ou à promulgação pela mesa da Assembleia. Formada por 5 parlamentares efetivos e 5 suplentes, a comissão de redação é comandada pelo presidente, o deputado Carlos Henrique, do Republicanos, e pelo vice, o deputado João Magalhães, do MDB. Você pode acompanhar as ações da comissão de redação no portal almg.gov.br.
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4: Agora 7h23.

0: 7:34.
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0: ex-deputado Chico Simões faleceu na última segunda-feira, dia 6, em Coronel Fabriciano, região do Vale do Aço. Vereador da cidade, estava internado há cerca de 3 meses tratando de um câncer. Francisco de Assis Simões Tomás era médico ginecologista e obstetra. Nasceu em 17 de outubro de 1950 e se formou em medicina pela UFMG. Na Assembleia Legislativa, Chico Simões exerceu o mandato como deputado estadual entre 2003 e 2004, quando renunciou ao cargo para disputar a prefeitura de Coronel Fabriciano. Em 2024, foi eleito vereador pelo Partido dos Trabalhadores, cargo que exerceu até o falecimento.
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3: A Comissão de Constituição e Justiça avalia se os projetos em análise no Parlamento estão de acordo com a lei. Todas as matérias devem passar primeiramente pela Comissão de Constituição e Justiça. Só depois seguem para análise de outras comissões. Se a comissão opinar pela ilegalidade do projeto, ele será arquivado, exceto se os deputados solicitarem a análise da questão pelo plenário. A Comissão de Constituição e Justiça também compete à representação que vise a perda do mandato do deputado e o pedido de licença para processar deputado e secretário de Estado. A CCJ é formada por 7 titulares e 7 suplentes e está sob o comando do presidente deputado Dorgal Andrada, do PRD, e do vice deputado Zé Laviola, do Partido Novo. Você pode acompanhar todas as ações da comissão e saber o dia e o horário das reuniões semanais no portal almg.gov.br.
2: 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Estão faltando 9 minutos para as

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1: Olá, eu sou o Luiz Felipe Balona e esse é o programa Direito do Consumidor. Quem nunca teve que levar um eletrodoméstico para assistência técnica ou um carro para oficina? Agora imagina se antes de receber um orçamento, o consumidor já receber uma conta para pagar pelo serviço. Sobre o tema, conversamos com o coordenador do PROCON Assembleia, Marcelo Barbosa. O prestador de serviço pode executar o conserto sem autorização do consumidor?
2: Não. O consumidor tem direito a um orçamento detalhado do serviço pela oficina ou assistência técnica antes do conserto. E o serviço só pode ser realizado após a autorização do consumidor. Essa determinação está embasada pelo artigo 40 do Código de Defesa do Consumidor. Esse artigo também detalha que o orçamento precisa discriminar o valor da mão de obra, dos materiais e dos equipamentos a serem empregados, assim como as condições de pagamento e as datas de início e término do serviço. Ainda de acordo com a lei, o orçamento deve ter validade de 10 dias, salvo estipulação em contrário, e só poderá ser alterado mediante a livre negociação entre as partes.
1: Marcelo, mesmo com mais de 30 anos do Código de Defesa do Consumidor, a gente sabe que situações assim acontecem, não é mesmo?
2: Com certeza. E é por isso que o consumidor deve conhecer os seus direitos, para se proteger de surpresas desagradáveis que infelizmente ocorrem por fornecedores desonestos ou oportunistas. Pela lei, essa situação é classificada como um abuso por parte do fornecedor e o inciso 6º do artigo 39 do Código de Defesa do Consumidor considera essa prática como abusiva. Segundo esse dispositivo legal, configura abuso executar o serviço sem a prévia elaboração de orçamento e autorização expressa do consumidor, ressalvadas as decorrentes de práticas anteriores entre as partes.
1: E no caso do consumidor não concordar com o orçamento, como ele deve proceder, Marcelo?
2: Caso o consumidor não concorde com o valor cobrado, ele pode exigir a devolução do bem nas mesmas condições em que estava ao chegar na oficina ou na assistência técnica. E vai além. Se ele perceber algum defeito que não existia antes, o consumidor deve mostrar o problema de imediato ao fornecedor e exigir a reparação, sem qualquer custo. Em caso de problemas, o consumidor deve acionar o site de reclamações online www.consumidor.gov.br, caso a empresa esteja cadastrada nessa plataforma. Se ele quiser, também poderá procurar o PROCON do seu município ou também recorrer ao Poder Judiciário.
1: Esse foi o coordenador do PROCON Assembleia. Para ouvir novamente esse conteúdo, basta acessar a lmg.gov.br/rádio. Da Assembleia Legislativa em Belo Horizonte, Luiz Felipe Balona.
0: 8 horas, 12 minutos.

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1: As atividades culturais e artísticas em Minas ganham atenção dos deputados que atuam na Comissão de Cultura da Assembleia. No colegiado, são realizadas discussões sobre temas que tratam da valorização e da divulgação das manifestações culturais mineiras, a proteção do patrimônio do Estado e a política de incentivo à regionalização e ao intercâmbio da criação cultural também estão na pauta da comissão. São 5 deputados efetivos e 5 suplentes, sob o comando do presidente, deputado professor Cleiton, do PV, e a vice-deputada Andréia de Jesus, do PT. Você pode acompanhar todas as ações da comissão e saber o dia e o horário das reuniões semanais no portal almg.gov.br.
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2: A Assembleia realiza reunião especial para entrega de título de cidadão honorário do Estado de Minas Gerais ao desembargador federal Valisney de Souza Oliveira. A solenidade é nesta sexta-feira, 10 de julho, às 10 horas da manhã, no plenário. O endereço é Rua Rodrigues Caldas, número 30, no bairro Santo Agostinho, em Belo Horizonte. Saiba mais em almg.gov.br.
0: Agora, 8 horas e 24 minutos.

0: 8:34.
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8:38. 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
3: Assuntos ligados aos direitos e à proteção da mulher têm espaço garantido na Assembleia Legislativa. A Comissão de Defesa dos Direitos da Mulher dá visibilidade e discute temas que impactam a vida das mulheres. A comissão, a princípio, funcionou como extraordinária, ou seja, com datas definidas de início e fim para os trabalhos. Mas, por causa da importância dos temas, em agosto de 2018, foi transformada pelo Parlamento Mineiro em comissão permanente. Entre as pautas do colegiado estão a promoção da igualdade entre homens e mulheres, o combate à discriminação, a ampliação da representação feminina na política, o incentivo a políticas públicas voltadas a essa parcela da população, o combate à violência e ao feminicídio. A comissão é formada por 5 deputados efetivos e 5 suplentes, que se reúnem toda semana na Assembleia, sob o comando da presidenta deputada Ana Paula Siqueira, da Rede, e da vice deputada Lohana, do PV. Você pode acompanhar todas as ações da comissão e saber o dia e o horário das reuniões semanais no portal almg.gov.br.
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4: Faltando agora 9 minutos para as 9 horas.